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2: Uma hora e um minuto.

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2: 1 hora e 58 minutos.

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2: 2 horas e 58 minutos.

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1: 3:27. 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
2: 3 horas e 59 minutos.
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2: 4:35. 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
2: 5 horas e 4 minutos.

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0: 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Olá, bom dia, Joaçaba. Bom dia, Meio Oeste, Vale do Rio do Peixe. Obrigada pela companhia. Está começando aqui na Antena 100, uma programação musical com o que há de melhor no Brasil e no mundo. Antena 100. Vamos até meio-dia, assim.

Olá, sou Marisa Bueno e fico com você até às 12 horas aqui na Antena 100 FM. Bom dia, Joaçaba. Bom dia, região.

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2: 7:33. 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John Mayer.

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0: 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Olá, bom dia. Eu sou Marisa Bueno e você está acompanhando a programação da Rádio Antena 100 FM, uma emissora da rede catarinense de rádio. Nossos estúdios estão localizados no centro de Joaçaba, gerando som de qualidade para uma programação musical agradável e informações úteis. Até às 12 horas ficaremos juntos. Tenhamos uma ótima manhã. 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Ana Carolina.

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2: 8 horas e 17 minutos. Robin Gibb.

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1: 8:46. 311 Porter.
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0: 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Toto.

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2: 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Eurythmics.

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1: Voltando no seu rádio com Autodicas, procure por sinais de falha elétrica. Motivo também bastante comum para que o ar-condicionado não esteja gelado, a falha elétrica costuma ser ignorada, mas é mais frequente do que se imagina. Nesse caso, os ventiladores param de funcionar ou não funcionam de forma adequada, ventilando apenas internamente, não expelindo os ares pelas saídas. Esse processo faz com que o resfriado pelo sistema não se espalhe pelo carro, causando problemas desde a simples falta de refrigeração no interior do veículo até o sobrecarregamento do sistema, que ficam sem ter para onde mandar o fluxo de ar. Um especialista precisa analisar o sistema como um todo para identificar o problema e ajustá-lo. Nesse caso, se o problema for mais simples, um autoelétrico poderá resolvê-lo. Mas caso o sistema tenha sido sobrecarregado demais, alguns componentes mecânicos do ar-condicionado também precisam ser verificados.
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4: 9:33. 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Bob Seger.

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0: Ken Logans.

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2: Olá, bom dia. Estamos chegando nesta manhã de quinta-feira, 20 de agosto de 2026, com informações para você, ouvinte, Antena 100. E começamos destacando que a Procuradoria-Geral da República pediu ao ministro André Mendonça, do Supremo Tribunal Federal, que retire da corte a investigação contra Lulinha e encaminhe o caso à primeira instância. A manifestação é sigilosa. Segundo informações, a Procuradoria-Geral da República avalia que não há pessoas com foro privilegiado e que a investigação não tem relação direta com as fraudes no INSS. Os inquéritos apuram suspeitas de tráfico de influência envolvendo Lulinha em órgãos como o Ministério da Saúde e a Dataprev. A Polícia Federal decidiu separar esses casos da investigação principal sobre descontos associativos de aposentados e pensionistas. O frio começa a avançar por Santa Catarina nesta quinta-feira, com destaque para o meio-oeste. Segundo a Epagri-Siram, a região pode registrar mínima de 9 graus nesta quinta, e na sexta-feira, os termômetros ficam entre 3 e 18 graus, com sol entre muitas nuvens. No fim de semana, uma massa de ar polar mais intensa deve derrubar ainda mais as temperaturas, com possibilidade de geadas entre o oeste e os planaltos. Na serra, as mínimas podem chegar a 7 graus abaixo de zero. A formação de um ciclone extratropical também pode provocar rajadas de vento de até 100 km por hora no litoral catarinense. O Palmeiras está nas quartas de final da Libertadores. O Verdão venceu o Cerro Porteño por 1-0 ontem em Assunção e garantiu a classificação. O gol foi marcado por Gustavo Gomes de cabeça aos 40 minutos do primeiro tempo, após cobrança de escanteio. O Cerro teve mais posse de bola e pressionou, mas o Palmeiras soube controlar o jogo e administrar a vantagem na etapa final. Com a classificação, o Verdão recebe cerca de 9 milhões de reais em premiação da Conmebol. Nas quartas, o Palmeiras enfrenta o vencedor de Mirassol e LDU. O Verdão busca o quarto título da Libertadores.
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0: 10 horas e 2 minutos. Jorge Versilo.

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2: 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John Farrum.

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2: 10 horas e 32 minutos. Milton Nascimento.

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0: 11 horas e 2 minutos. Michael Bublé.

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3: 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Maroon 5.

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1: 11 horas e 31 minutos. Nica Costa.

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5: 11 horas e 45 minutos. 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Uma excelente manhã. Chris Rea.

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3: Acidente com motociclistas de aplicativo cresce cerca de 35% em 2 anos. Comissão aprova apoio para qualificação profissional de pessoas com deficiência no setor cultural. Comércio de Santa Catarina cresce acima da média nacional em 2026. Os principais destaques da semana da Câmara de Vereadores de Joaçaba. Sancionado em Ervaldo Oeste o projeto do Reurb Ambiental. Joaçaba, Ervaldo Oeste e Luzerna antecipam feriado municipal para segunda-feira. A administração municipal de Joaçaba realiza hoje na Câmara audiência pública para apresentação e discussão da LDO. Bancários de Joaçaba e região paralisam atividades. 4 pessoas morrem após colisão seguida de incêndio no oeste do estado. Quinta-feira, 20 de agosto, temperatura na 15 marcando 21 graus. Boa tarde. 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
3: Direto da agência PD Radar, as informações do tempo com Daniel Panobianco.
7: Uma frente fria avança por Santa Catarina e muda o tempo nesta quinta-feira na maior parte do estado. Em algumas cidades, há possibilidade de chuvas fracas e isoladas. Vento do quadrante sul chega com força logo mais nas próximas horas, derrubando as temperaturas em praticamente todos os municípios. A partir de amanhã, o tempo volta a firmar em todo o estado de Santa Catarina e, pelo menos até domingo, teremos dias ensolarados e com baixas temperaturas. A máxima hoje não passa de 24 graus, a mínima nesta sexta vai a 6 graus em Ipumirim, Irani, Jaborá, Lacerdópolis, Lindóia do Sul e Joaçaba. Daniel Panobianco, da agência PD Radar, com exclusividade para catarinense.
3: Conforme dados do Ministério Público do Trabalho, as notificações de acidentes envolvendo motociclistas em atividade profissional aumentou 34,92% entre os anos de 2023 e 2025. Esse quadro, juntamente com a rápida expansão de serviços de transporte de passageiros de entrega por motociclistas, motivou a iniciativa de vários projetos no Senado. As medidas vão desde seguros obrigatórios até a mudança nas exigências para a Carteira Nacional de Habilitação. Os detalhes com Douglas Castilhos.
8: Menos tempo perdido no trânsito e preços mais em conta. Esses têm sido os dois principais argumentos utilizados por aqueles que optaram por se deslocar nas grandes cidades, utilizando as motocicletas como meio de transporte por aplicativos. Porém, um terceiro elemento é frequentemente esquecido: a segurança. Elvis Macedo, garçom morador do Rio de Janeiro, se dirigia da Zona Sul Carioca à cidade vizinha Niterói quando a moto que o levava se chocou com um carro, causando traumatismo craniano e a ruptura do fêmur. Elvis relatou sua experiência e chamou a atenção para a observação no hospital de casos semelhantes ao seu.
9: Eu estive internado 13 dias. Eu fiquei numa ala onde havia mais ou menos umas 20 pessoas que tinham o mesmo problema que o meu, se acidentaram de moto. E eu acho que esse assunto das motos por aplicativo devem ser discutidos mais nos meios políticos, que deve haver algum tipo de lei, alguma coisa que proteja os trabalhadores, que remunerem eles de forma melhor e que também façam com que as plataformas tenham cuidado em quem elas registram.
8: A percepção de Elvis é amparada por dados do Ministério Público do Trabalho, que demonstram que o crescimento nas notificações de acidentes de trabalho com motos aumentou 34,92% entre os anos de 2023 e 2025. Diante desse cenário, senadores apresentaram nos últimos anos projetos de lei regulamentando a profissão e garantindo mais segurança aos motoristas. Um deles é o projeto que obriga as empresas de tecnologia a fornecerem seguro de acidentes pessoais para todos os seus entregadores, sem nenhum custo ao trabalhador. A proteção custearia despesas médicas, hospitalares, odontológicas, invalidez e morte. Na apresentação do texto, o parlamentar utilizou o exemplo da maior capital do Brasil para ressaltar a necessidade da medida. Outro texto em tramitação no Senado prevê a necessidade de um motociclista que trabalha para plataformas digitais ter sua carteira de habilitação com a observação de que exerce atividade remunerada, o que gera novas obrigações ao piloto e estabelece taxativamente que o transporte remunerado privado individual de passageiros por meio de motocicleta poderá ser intermediado por aplicativos, o que, segundo o texto, deve contribuir para a redução da informalidade no setor. Ambos os projetos aguardam votação nas comissões. Da Rádio Senado, Douglas Castilho.
3: Obrigado, Douglas. A Câmara dos Deputados aprovou medidas de apoio para a qualificação profissional de pessoas com deficiência no setor cultural. A repórter Paula Bittar acompanhou a votação.
10: A Comissão de Constituição e Justiça da Câmara aprovou um projeto que prevê recursos para a formação e qualificação profissional de pessoas com deficiência no setor cultural. A proposta inclui dispositivo na lei que criou a Política Nacional Aldir Blanc de Fomento à Cultura para prever que entre as ações e projetos culturais que recebem apoio e fomento da União, estados e municípios estejam ações e iniciativas culturais que promovam a formação e a qualificação das pessoas com deficiência para atuação no mercado cultural. O relator, deputado defensor Estélio Denner, do União de Roraima, recomendou a aprovação por entender que o projeto se harmoniza com os inúmeros dispositivos constitucionais que concedem especial proteção às pessoas com deficiência. Francisco Djalma de Oliveira, presidente da Associação de Pais, Amigos e Pessoas com Deficiência de Funcionários do Banco do Brasil e da Comunidade, ressaltou que o projeto tem a ver com a dignidade das pessoas.
11: Possibilita que as pessoas com deficiência elas tenham um acesso aos equipamentos culturais, tenham acessibilidade para que elas possam tanto promoverem a cultura como ter acesso diretamente a todos esses elementos na esfera cultural. E isso nós estamos falando diretamente de dignidade para essas pessoas, é a inclusão das pessoas com deficiência, para que elas tenham os direitos, né, das demais pessoas e possam usufruir da sociedade.
10: O projeto, que prevê recursos para a formação e qualificação profissional de pessoas com deficiência no setor cultural, segue agora para a análise do Senado. Da Rádio Câmara de Brasília, Paula Bittar.
3: Obrigado, Paulo. O comércio e o serviço de Santa Catarina seguem em crescimento em 2026. O varejo acumula alta de 4,9% em 12 meses, enquanto o setor de serviços avança em ritmo mais moderado. A repórter Vanessa Carini tem mais informações.
12: O comércio e os serviços de Santa Catarina seguem em crescimento em 2026. Segundo dados do IBGE, o comércio acumula alta de 4,9% em 12 meses, superando o avanço registrado no país. A economista da Fecomércio, Edilene Cavalcante, explica os fatores que sustentaram esse resultado.
13: A gente tem um bom cenário, né, desse indicador aqui em Santa Catarina. Praticamente todas as atividades que compõem o varejo em Santa Catarina cresceram e mostram, né, uma disposição das famílias em consumir. Então, o desempenho do comércio tem sido sustentado principalmente pelas famílias. A gente teve o crescimento da renda real dos trabalhadores nos últimos meses e, com isso, né, as vendas do comércio têm crescido mais. Tivemos um bom desempenho nas vendas de supermercados, artigos de escritórios, livros e combustíveis. Então, essas vendas, principalmente ali desses hipermercados e também desses artigos do dia a dia, trouxeram um bom resultado para o varejo aqui no estado.
12: Enquanto o comércio apresenta um ritmo mais forte, o setor de serviços também cresce, mas de forma mais moderada. Edilene destaca as diferenças entre os dois segmentos e o impacto no mercado de trabalho.
13: O setor de serviços, ele tem crescido, mas ele tem crescido menos do que o comércio, né, comparativamente. Ainda não estamos com resultados negativos para o setor, ele continua crescendo, só que num ritmo menos intenso. Então, a gente está com uma dificuldade em algumas categorias desse setor, como, por exemplo, serviços prestados às famílias, transportes. Então, é um setor que merece um pouco mais atenção. Ainda assim, a gente tem registrado bons resultados no mercado de trabalho desse setor, por exemplo. Enquanto o comércio tem contratado menos, os serviços, pelo contrário, têm sustentado o crescimento aqui no mercado de trabalho em Santa Catarina. Então, a gente tem esses dois cenários, né? O volume de serviços prestados não crescendo tanto quanto o comércio, mas empregando mais do que o comércio nesse primeiro semestre de 2025.
12: Mesmo com os juros e inflação pressionando o orçamento das famílias, a expectativa é de manutenção no crescimento no segundo semestre, impulsionado pelas datas comemorativas e pela temporada de verão.
13: Esse cenário pressiona o orçamento das famílias juntamente com a inflação. A gente também tem um cenário, né, de inadimplência que tem permanecido em patamares relativamente elevados, embora esteja caindo também, e mostra, né, uma dificuldade das famílias em pagar as contas. Ainda assim, a gente espera um resultado positivo para esse segundo semestre, para o comércio e também para as famílias. A gente tem datas comemorativas importantes, temos a Black Friday, Natal, a temporada de verão, que é bastante importante. Então, a gente espera que as famílias continuem consumindo também com a chegada do 13º e que as vendas do comércio continuem positivas, assim como os serviços continuem crescendo, né, que é um setor que é bastante favorecido pela temporada de final de ano.
12: De Florianópolis para a Rede de Notícias Acaerte, Vanessa Carini.
3: Obrigado, Vanessa. Seguindo no Grande Jornal, os principais destaques da semana da Câmara de Vereadores de Joaçaba. Sancionado em Erval do Oeste o projeto do REURB ambiental. A administração municipal de Joaçaba realiza hoje na Câmara audiência pública para apresentação e discussão da LDO. Bancários de Joaçaba e região paralisam atividades. Meio-dia 13, empresa que anuncia no rádio vende mais.
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26: Meio-dia 19.
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28: Na edição desta quinta-feira do programa da Câmara de Vereadores de Joaçaba, nós iniciamos destacando uma indicação apresentada pelo vereador Jean Causa. Ele sugere ao Poder Executivo, através da Superintendência de Esportes, a realização das Olimpíadas do Interior, com o objetivo de promover a integração entre as comunidades do município por meio do esporte. A proposta prevê a realização de competições em diferentes modalidades, incluindo futebol, vôlei, bocha, bolão e jogos de mesa, como truco, canastra e dominó. Segundo o vereador, a iniciativa busca valorizar as comunidades do interior e reconhecer o trabalho desenvolvido pelas associações esportivas amadoras, que contribuem para o incentivo à prática esportiva e para a integração entre os moradores. Destacamos ainda nesta edição um recente pedido de informação feito pela vereadora Rita Vaz, já aprovado na Câmara, que solicita informações sobre investimentos feitos pela Prefeitura de Joaçaba em iluminação pública. Já os vereadores Almir Pastor e Pedro Pereira, o Pedrinho, fizeram de forma conjunta um pedido de informação sobre os serviços realizados pelo Departamento de Agricultura nos anos de 2025 e 2026. Eles solicitam uma descrição completa sobre quem foi atendido, em que data e quais foram os serviços realizados. O objetivo, segundo eles, é fazer um comparativo entre os serviços solicitados e aqueles que foram efetivamente realizados. Vamos falar também de trânsito. O vereador Luiz Vastres apresentou novamente uma indicação cujo tema já foi abordado na Casa Legislativa, que é a construção de uma rótula no cruzamento entre a rua Antônio Nunes Varela e o acesso Adolfo Zighelli. Luiz Vastres sugere a realização de um estudo de viabilidade.
0: Então, fizemos uma indicação pedindo ao Poder Executivo que faça um estudo para fazer uma rótula ali no entroncamento da Antônio Nunes Varela com o acesso Adolfo Zighelli. Ali a gente percebe que quase todas as manhãs, meio-dia, à noite, existe um congestionamento de veículo muito grande. Então o pessoal já faz tempo que estão falando e a gente percebe que não precisa gastar muito para resolver ali, fazer uma rota ali para que dá vazão no trânsito. Logo para baixo ali na Duque de Caxias foi feita uma rota, ficou muito boa, dá vazão no trânsito, né? E acredito que ali também, acho que pode de repente fazer um pouquinho maior essa rota ali para passar caminhões também, né? Mas acho muito interessante e vou trabalhar muito forte para que isso aconteça.
1: É possível que tenha que ocorrer alguma indenização de algum imóvel ali naquelas proximidades para que isso aconteça, vereador?
0: Acredito que não. Acredito que só começar uma abertura um pouco bem antes de chegar bem no entroncamento ali, já dá para tirar mais ou menos uma visão ali que realmente não precisa praticamente indenizar terrenos, né? Só que a gente está em contato com o Vilto do Trânsito, né? Para que ele elabore o projeto ali, para que a gente dê andamento, né? Por muito tempo já está sendo cobrado aquilo ali, eu acho que agora de repente é o momento certo para resolver essa situação.
28: Estes foram os destaques desta edição. Voltaremos em breve com mais informações sobre o trabalho dos vereadores no Legislativo Joaçabense.
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3: 12 horas 23 minutos, foi aprovado por unanimidade pela Câmara de Vereadores de Herval do Oeste o projeto de lei do Executivo do Reurb Ambiental. A lei permite a criação de mecanismos de regularização de áreas interditadas, as quais estão situadas às margens do rio. Nesta semana, empresários acompanharam a sessão do Legislativo e assinaram o termo junto com os vereadores. O prefeito Ronaldo da Rosa também esteve presente no ato e comemorou este avanço.
4: Então, essa é uma lei que nós precisávamos fazer e eu encaminhei há poucos dias para a Câmara, que prontamente aprovou por unanimidade, que permite com que a gente regulamente e crie condições para essas empresas e moradias que estão às margens do rio hoje, mas não correm risco de ser afetadas pela água, tenham a sua regularização efetivada. O que que acontece? Hoje o Código Florestal fala em 100 metros, 50 metros, depende da área. E muitas vezes, nesses 50 metros, não existe possibilidade da água avançar por estar fora num morro mais alto, mas está dentro de 50 metros, mas num morro. Então, essa lei aprovada permite que a gente crie mecanismos de regularização. Cito como exemplo, aquelas empresas que têm em frente à garagem da prefeitura, aquelas empresas que têm aqui na beira-rio, próximo à BRF, elas não têm risco de serem prejudicadas pela enchente. E essa lei vai permitir que a gente crie mecanismos de regularização. Porém, não vai ser permitido, mesmo que com a lei, que seja feito prédio, casa ou moradia. Tem que ser empreendimento comercial. Não, essa lei não autoriza a construção de casas ou moradias, justamente para que a gente sempre tenha, acima de tudo, como prioridade, a preservação da vida humana, né?
5: Prefeito, nós estamos falando de quantas famílias ou propriedades aí potencialmente beneficiadas?
4: Eu não sei calcular, porque cada córrego tem uma distância, cada córrego tem um barranco, um morro maior ou menor, e essa lei vai permitir com que, dentro da legislação maior, seja criado mecanismos específicos para cada moradia. Então, nós temos aqui na cidade 8, 10 córregos, temos o Rio do Peixe, então eu não sei nem precisar, mas toda matrícula, terreno, edificação que esteja próximo de algum rio ou córrego, vai ter individualmente o seu caso avaliado para possível liberação mediante alguns critérios.
5: Aliás, quais são? Tem alguns? Pode lembrar para a gente que critérios ambientais precisarão ser cumpridos aí? O senhor já falou a questão da distância do rio, é um deles, né?
4: É, o primeiro deles é que não pode ser construída uma casa. Por exemplo, nós temos uma obra que está desde 2011 embargada em frente à garagem da prefeitura. Ali vai ser permitido ser construído um comércio, mas não um prédio habitacional, porque a lei vai permitir que se ocupe, mas não como moradia. Cada região vai ter uma definição. A maioria delas, 99%, não será permitida a construção de moradias, e sim de empreendimentos comerciais.
5: E como é que ficam as áreas de preservação permanente nesse processo aí?
4: Não muda nada, essa ela é intocável. A área de preservação permanente ela é intocável. São regiões que já estão consolidadas, que a gente se refere. Tem uma obra ali e ela precisa ser melhorada, ampliada, reformada, enfim, para não desabar e não vier gerar nenhum problema. Aí sim é permitido. A questão que é preconizada na lei já como preservação permanente, isso é intocável porque é uma lei maior federal que determina.
3: O prefeito Ronaldo da Rosa ainda explica o que muda agora com a atualização da lei. A situação dos proprietários que há anos possuem moradias próximas a cursos de água serão regularizadas. Ronaldo esclarece.
4: Se esta casa, mediante estudos técnicos, estiver fora da área inundável que a gente chama, ele vai conseguir regularizar, reformar e melhorar. Se eventualmente estiver perto de uma área inundável, não vai mudar nada, ele vai continuar, infelizmente, com a sua casa ali de forma irregular, porque a gente não consegue e não quer, logicamente, no lugar, autorizar nada que possa oferecer risco.
5: E essa aprovação dessa lei, ela significa uma regularização automática ou ela apenas abre, então, um caminho jurídico aí para que cada imóvel seja analisado?
4: Não, não é automático. Cada imóvel, como eu falei, vai ter que ser avaliado por técnicos responsáveis, porque cada caso vai ser um caso, né? E aí é muito criteriosa, na verdade. Já sabe, já aplicou essa lei alguns anos atrás e permitiu com que se organizasse imóveis no curso do Rio do Tigre, do Rio do Peixe. Então a gente está fazendo aqui em Erval o que foi feito em várias regiões aí já nos últimos anos.
5: Haverá custos para o proprietário, né? Quem é que vai arcar com esse levantamento, por exemplo, topográfico, os estudos ambientais, documentação?
4: Tudo o proprietário. A prefeitura só é a entidade que faz as leis, né? Cada proprietário vai ter os custos, vai ter inclusive uma taxa de compensação ambiental. A pessoa vai regularizar, vai ter todos os custos relacionados ao projeto e uma taxa de compensação ambiental para custear aí despesas como preservação, investimentos na área de preservação, enfim, vai ter um custo, mas vai permitir com que se regularize. Eu sempre tenho dito que o poder público precisa, sempre dentro das leis, por óbvio, desde que não prejudique ninguém, desde que não ultrapasse nenhuma lei maior, desde que não coloque em risco a vida de ninguém, então pode tudo, desde que, e sempre preservando a integridade, a lei, a ordem e o semelhante.
5: Quanto tempo a prefeitura estima que um processo de regularização possa levar, prefeito?
4: Depende do responsável contratado. Contratar um profissional bom, talvez 60 dias. Contratar um meio enrolado, pode levar um ano, dois anos, três anos. Na prefeitura é rapidinho.
5: Prefeito, aprovada a lei, qual é o próximo passo agora? A partir de quando os moradores já poderão efetivamente protocolar os pedidos? Qual é o caminho? Qual é a orientação?
4: O caminho é procurar um profissional responsável, um engenheiro, né? Um engenheiro que vai seguir todos os critérios técnicos e segundo aí a gente durante semana ou semana que vem no mais tardar já está criando a regulamentação. Portanto, são dois caminhos. O primeiro é procurar o engenheiro e segundo esse engenheiro vai estar se informando através da regulamentação para poder atuar dentro das normas estabelecidas.
5: O município vai precisar realizar obras de drenagem ou de saneamento, né, ou até mesmo de recuperação ambiental em algumas dessas áreas, hein?
4: Não, não. O município não vai poder fazer isso aí para que alguém se regularize. Pelo menos por enquanto não é a ideia, né? Nós estamos sim investindo muito em drenagem, mas com relação ao El Niño. Então, esse REURB, essa legislação, esses casos, eles são específicos e de inteira responsabilidade dos interessados, né? Então, o município só fez a lei.
3: Feriado municipal será antecipado para segunda-feira em Joaçaba, Ervaldo Oeste e Luzerna. Da redação, os detalhes com o Marcelo Santos. Boa tarde, Marcelo.
6: Boa tarde, Jean Souto. A próxima segunda-feira, dia 24 de agosto, vai ser feriado municipal em Joaçaba, Ervaldo Oeste e Luzerna. A data foi definida em conjunto pelos três municípios como forma de unificar o feriado e reduzir transtornos para a população que circula diariamente entre as cidades. Em Joaçaba, o dia do município é oficialmente comemorado em 25 de agosto, que neste ano cai em uma terça-feira. No entanto, há alguns anos, os três municípios adotaram o entendimento de antecipar o feriado quando ele cai no meio de semana, como é o caso deste ano. A medida busca facilitar a rotina de moradores, trabalhadores, estudantes e empresas que mantêm atividades ou dependem de serviços nos três municípios, evitando que Joaçaba tenha feriado em um dia diferente de Ervaldo Oeste e Luzerna. Com isso, na segunda-feira, dia 24, os três municípios estarão em feriado municipal. Na terça-feira, dia 25, Joaçaba celebra oficialmente 109 anos de emancipação político-administrativa, mas a data não será feriado, em razão da antecipação acordada entre os municípios. Da redação para o Grande Jornal, Marcelo Santos.
3: Obrigado, Marcelo. A Prefeitura de Joaçaba convida todos os munícipes para participar da audiência pública para demonstração e discussão da Lei de Diretrizes Orçamentárias, a LDO, para o exercício 2027, que acontecerá nesta quinta-feira, hoje, na Câmara de Vereadores. A Lei de Diretrizes Orçamentárias estabelece quais serão as metas e prioridades para o ano seguinte. Fernanda Braga, coordenadora de Planejamento Orçamentário, explica.
7: É muito importante a participação da população para conhecer um pouco mais sobre os índices de aplicação propostos para o ano seguinte. Nessa audiência pública nós vamos apresentar números, né, de receitas, despesas, aplicação com despesa com pessoal, aplicações em educação, saúde e demais informações que são necessárias para posteriormente nós fazermos a elaboração do orçamento do ano de 2027. Convidamos toda a população para participar. É possível tirar dúvidas, caso alguém tenha interesse em fazer questionamentos, pode ser feito diretamente com a Câmara de Vereadores através do protocolo.
3: Bancários de Joaçaba e região participam nesta quinta-feira do Dia Nacional de Paralisação da categoria. Segundo o presidente do Sindicato dos Bancários de Joaçaba e região, Rodney Tosi, a adesão chega a 100% nas agências de Joaçaba, Capinzal e Campos Novos. Nos municípios de Catanduvas e Erval Velha, a mobilização é parcial. Ele explica que todos os serviços presenciais estão paralisados.
8: A gente está reivindicando alguns tópicos assim que são econômicos, sociais, né, de saúde, segurança no trabalho. Principalmente o que, que é? A remuneração, né, que se pede um reajuste com 5% de ganho real sobre o salário base e demais verbas que o trabalhador vem a receber por comissão de função. Reajuste também equivalente em vale alimentação, vale refeição, o reajuste também na participação de lucros e resultados. E, além das pautas econômicas, a gente também tem uma pauta que é a reivindicação por mais contratação de trabalhadores nas agências, porque hoje, em banco público, quem se aposenta, sai, não está sendo reposto por concurso. Quem é de banco privado está sendo demitido e os bancos estão trabalhando numa lógica de redução da força de trabalho, cortando, vamos dizer assim, a despesa, entre aspas, dele para o autoatendimento. E esse redirecionamento do cliente acaba gerando o quê? Demissão, menos trabalhador, menos pessoas para atender nas agências, menos trabalhadores capacitados, porque eles acabam demitindo as pessoas que são mais experientes, aí contratam novos trabalhadores sem uma experiência, são cobrados diariamente por metas abusivas, e que essas metas abusivas acabam que o trabalhador atende mal o seu cliente. Então, o grande impacto não é somente para o trabalhador, é para a sociedade como um todo, o cliente como um todo, que depende do banco e é mal atendido, não porque o trabalhador quer mal atender, é que ele não tem condições de atender com qualidade em função de ter um quadro reduzido, mal remunerado e trabalhando diariamente sob pressão.
5: O que exatamente os bancos apresentaram até agora que os trabalhadores consideram insuficiente?
8: Eles não apresentaram nada. Não apresentaram reajuste. Falaram que não tem como reajustar, que o salário base tem que ser congelado. Se o salário base é congelado, automaticamente você congela qualquer tipo de comissão por ascensão dentro do banco, porque essa comissão é calculada em cima do salário base. Então, eles congelam todo o salário, toda a progressão de carreira do trabalhador.
5: Quais bancos, que agências da região poderão ter esse atendimento afetado?
8: Aqui na região, já sabe, todas as agências vão estar paralisadas. Campos Novos, todas as agências estarão paralisadas. Capinzal, todas as agências estarão paralisadas. Catanduva tem uma paralisação parcial. Lebon Regis, parcial. Erval Velho vai estar paralisado. Hoje, até a sociedade às vezes acha que o serviço bancário hoje é só digital, que sem pessoas ele vai funcionar. Não vai funcionar. Ele funciona sem as pessoas, mas não funciona na sua integralidade. Então, as pessoas que têm acesso hoje aos canais eletrônicos vão poder fazer suas transações normalmente. O que vai ficar inviabilizado é o atendimento presencial nas agências. Agora, quando a gente fala do prejuízo do atendimento ao cliente, vai ser um prejudicado momentaneamente, um único dia de manifestação do trabalhador, da sua organização, da sua unidade, da sua indignação, insatisfação e ao desrespeito com que o patrão, o banco está tratando o trabalhador nesse momento.
5: O Rudinei, essa paralisação lá será somente por 24 horas ou existe a possibilidade de uma greve aí por tempo indeterminado se não houver acordo?
8: Se não houver acordo, pode ser que exista uma greve por tempo indeterminado. Então, a gente vai avaliar essa mobilização de 24 horas, vai avaliar os reflexos na mesa de negociação e se mesmo assim a mesa de negociação não avançar, não está descartada a possibilidade de convocar uma nova assembleia e aprovar uma greve por tempo indeterminado.
3: 12 horas 37 minutos.
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3: Loto Fácil, concurso 3.766, com 15 acertos, foram 3 apostas ganhadoras, São Luís, Maranhão, Guia Lopes de Laguna, Mato Grosso Sul e Ariquemes, Rondônia. Cada uma está levando R$418.432. 446 apostas fizeram 14 acertos e estão embolsando R$843. Há prêmios menores para 13, 12 e 11 acertos. Estimativa de prêmio do próximo concurso hoje é de R$2 milhões. Quina concurso 7.096, números sorteados 10, 29, 43, 47, 51. Com 5 acertos não houve ganhador. 36 apostas fizeram 4 acertos e estão levando R$13.692. Há prêmios menores para 3 e 2 acertos. Estimativa de prêmio do próximo concurso hoje é de R$15 milhões. Lotomania, concurso 2.965. Não houve ganhador com 20 e 0 acerto. 9 apostas fizeram 19 acertos e estão embolsando R$43.747. Há prêmios menores para 18, 17, 16 e 15 acertos. Estimativa de prêmio do próximo concurso amanhã é de R$16 milhões. Dupla Sena, concurso 2.998. Primeiro sorteio, números 5, 11, 24, 30, 31, 36. Com 6 acertos, não houve ganhador. 9 apostas fizeram 5 acertos e estão levando R$4.447. Segundo sorteio, número 6, 8, 20, 21, 45, 46. Com 6 acertos, não houve ganhador. 5 apostas fizeram 5 acertos e estão levando R$ 7.204. Há prêmios menores para 4 e 3 acertos em ambos os sorteios. Estimativa de prêmio do próximo concurso amanhã é de R$ 1.800.000. Loteria Federal, extração 6.093, quinto prêmio 88.482, quarto prêmio 26.366. Terceiro prêmio, 14.112. Segundo prêmio, 19.932. Primeiro prêmio, 80.574. Dia de sorte, concurso 1.276. Números sorteados, 6, 13, 15, 21, 22, 23, 28. Mês da sorte, junho. Com 7 acertos, não houve ganhador. 4 apostas fizeram 6 acertos e estão embolsando R$12.132. Há prêmios menores para 5 e 4 acertos. Estimativa de prêmio do próximo concurso hoje é de R$300.000. Super 7, concurso 888, colunas 1, 2, 4, 3, 1, 4, 5, 5, 7, 6, 5 e 7, 0. Com 7 acertos, não houve ganhador. 2 apostas fizeram 6 acertos e estão levando R$21.620. Há prêmios menores para 5, 4 e 3 acertos. Estimativa de prêmio do próximo concurso amanhã é de R$6 milhões. Mais milionária, concurso 382. Números sorteados: 10, 17, 23, 30, 44 e 48. Trevos sorteados 4 e 6. Não houve ganhador nas combinações principais. Com 5 acertos mais 2 trevos, foram 3 apostas ganhadoras. Cada uma está embolsando R$ 108.312. Há prêmios menores nas demais combinações. Estimativa de prêmio do próximo concurso domingo é de R$ 86 milhões. A seguir do Grande Jornal, 4 pessoas morrem após colisão seguida de incêndio na região oeste. Polícia prende homem que matou o irmão em apauladas e agrediu a mãe. Tem também o comentário econômico de Rafael Ramalho. Meio-dia 42, empresa que anuncia no rádio vende mais.
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3: 12:47.
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3: Mercado agrícola, valores sugeridos pela Copérdia para a região de Joaçaba. O quilo do sino vivo está R$ 4,95, mais a tipicação na carcaça. Sacas de 60 quilos, o milho R$ 61,00, soja R$ 133,00, o trigo PH R$ 78,69. Vamos agora ao comentário econômico de Rafael Ramalho.
23: Índice Bovespa amanhece o dia praticamente estável nesta quinta-feira, negociando na região dos 167 mil pontos, operando praticamente no 0 a 0. O dólar voltou a subir com alta de 0,5%, próximo a R$ 5,20. Mas o grande destaque desta manhã é o Bitcoin, que disparou mais de 11% nas últimas 24 horas e voltou a superar os US$ 72 mil. A criptomoeda voltou a negociar acima dos US$ 70 mil pela primeira vez nos últimos 90 dias, depois de ter chegado recentemente à região dos 60 mil pontos. A recuperação foi rápida e mostra mais uma vez a forte volatilidade do mercado. Para o investidor, é também um exemplo da importância de diversificação e de entender os riscos antes de buscar apenas retornos. Na Bolsa Brasileira, o Ibovespa tenta se estabilizar depois de interromper ontem uma sequência de 11 quedas consecutivas. E o principal ponto de atenção continua sendo a saída dos estrangeiros. Em agosto foram 11,9 bilhões que já deixaram a nossa Bolsa Brasileira. Movimento muito associado principalmente às preocupações fiscais e ao aumento das incertezas com as eleições. E para quem prefere investimentos mais conservadores, o Brasil continua oferecendo taxas bastante elevadas. Mesmo após recentes cortes da taxa Selic, existem títulos do Tesouro, são títulos públicos pré-fixados ou IPCA, pagando mais de 14% ao ano. nas opções ligadas à inflação passa de 8% de juros reais. Ou seja, enquanto a Bolsa e o Bitcoin mostram maior volatilidade, a renda fixa continua oferecendo oportunidades bastante interessantes para os investidores. Da Alta Vista Investimentos, Rafael Ramalho.
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3: As informações da segurança pública, repórter Orly Ricardo. Boa tarde, Orly.
4: Olá, boa tarde. A Polícia Civil de Joaçaba prendeu ontem mais um suspeito por envolvimento na morte de um jovem de 21 anos. O corpo da vítima foi encontrado na manhã do dia 26 de maio, parcialmente carbonizado dentro de uma residência em construção no Beco dos Kik, bairro Clara Adélia. O crime teve grande repercussão devido ao grau de violência, envolvendo múltiplas lesões por arma branca, disparo de arma de fogo e carbonização. O delegado da DIC, Delegacia de Investigação Criminal, André Sembranelli, informou que dois mandados foram cumpridos. Um dos alvos foi localizado no município de Luzerna, enquanto o segundo mandado foi cumprido no sistema prisional de Chapecó, onde o detento já estava recluso e utilizava um celular clandestino para manter o comando remoto de uma facção criminosa. Com estas capturas, o número de pessoas presas por envolvimento no homicídio chega a 7. Abre aspas, os trabalhos continuam para esclarecer todos os detalhes do caso e enfraquecer a atuação da facção na região. Fecha aspas, afirmou o delegado. Um homem de 31 anos foi preso em flagrante na madrugada de quarta-feira por tráfico de drogas e posse ilegal de arma de fogo no bairro Nossa Senhora de Lourdes. Em Campos Novos. A prisão ocorreu por volta da meia-noite e 45, durante a abordagem de um Corsa na rua Tancredo Neves. No interior do automóvel, os policiais encontraram um revólver calibre .38 municiado, uma balança de precisão e 197 gramas de cocaína. Com a autorização do condutor, as equipes realizaram buscas na residência do suspeito, onde localizaram o restante do material ilícito, cerca de 7,5 kg de maconha, 4 kg de cocaína, 2,5 kg de crack e mais 18 munições de calibre .38. Também foram apreendidos um aparelho celular e dinheiro em espécie. O homem e todo o material recolhido foram conduzidos à Delegacia de Polícia Civil para a lavratura do flagrante.

0: Santa Terezinha, em Joaçaba, mas não resistiu às múltiplas fraturas e ao grave trauma craniano, falecendo na manhã do dia 6 de agosto. O delegado da comarca de Capinzal, Vinícius Ferraz, informou que a prisão preventiva foi decretada com base nos artigos do Código de Processo Penal, no âmbito da investigação que apura os crimes de homicídio e lesão corporal qualificada no contexto de violência doméstica contra a mãe. Após os procedimentos legais na delegacia, o investigado de 28 anos foi recolhido ao sistema prisional e permanece à disposição do Poder Judiciário. Uma colisão entre dois automóveis deixou 5 pessoas feridas no início da noite de ontem na SC 355, na localidade de Butiá Verde, no interior de Fraiburgo. O acidente mobilizou equipes do Corpo de Bombeiros, do SAMU e da Polícia Militar Rodoviária. Enquanto o SAMU prestava socorro a uma das vítimas, a equipe dos bombeiros iniciou a extração do motorista, que estava encarcerado nas ferragens de um dos veículos. No total, foram socorridas 3 mulheres e 2 homens, que receberam os primeiros atendimentos no local e foram conduzidos ao hospital. A Polícia Militar Rodoviária controlou o tráfego durante o resgate das vítimas e acolheu os relatos dos envolvidos para a confecção do boletim de ocorrência. E um grave acidente de trânsito deixou 4 pessoas mortas na noite de ontem na SC-305, em São Lourenço do Oeste. A colisão aconteceu próximo à comunidade de Lajeado Antunes e envolveu um caminhão e um Fiat Uno. Após o impacto, os veículos pegaram fogo. O Corpo de Bombeiros foi acionado por volta das 18h50. Inicialmente, a ocorrência foi comunicada como um incêndio em veículo. No Fiat Uno estavam 3 ocupantes. As vítimas eram 2 meninos de 8 e 12 anos e um homem de 39 anos. Os 3 morreram no local. O automóvel foi consumido pelas chamas e as vítimas ficaram carbonizadas. Devido às condições encontradas no local, os corpos precisaram ser encaminhados para os procedimentos de identificação e perícia. O caminhão envolvido na colisão saiu da pista e capotou às margens da rodovia. O motorista, um homem de 43 anos, ficou preso às ferragens. Quando os bombeiros chegaram, ele já estava sem sinais vitais. Após o controle do incêndio e a adoção dos procedimentos de segurança, os bombeiros realizaram o desencarceramento e a retirada do motorista. O corpo foi deixado aos cuidados da polícia científica. Eram estas as informações da área de segurança pública para o Grande Jornal. Mais notícias policiais logo mais, a partir das 18 horas, na edição do Rádio Contato, da Central de Jornalismo Orly Ricardo.
1: Doze horas e 56 minutos, ponto final, mais uma edição do Grande Jornal da Catarinense, Antena CFM, que teve a participação dos seguintes profissionais. Reportagens de Cristian Souto, Paulo César, Orly Ricardo, Marcelo Santos, Douglas Castilho, Paulo Abitar e Vanessa Carini. Apresentação, Cristian Souto, redação, Orly Ricardo e Marcelo Santos. Coordenação de jornalismo de Marcelo Santos, operador de áudio Eliseu Peruso, supervisão de Nelson Paulo. Vem aí, boa tarde, Antena 100, músicas nacionais e internacionais de ótima qualidade. E a hora do esporte na Rádio Catarinense. Apresentação de Paulo César, boa tarde.
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5: Olá, boa tarde. Eu sou Fernando Maciel e estou chegando para uma tarde muito agradável com você. Preparamos carinhosamente uma programação com músicas atuais, antigas, enfim, músicas de todos os tempos e algumas notícias que vão te ajudar a ficar bem informado. Com certeza vai ser uma tarde maravilhosa. Vamos começar com essa aqui, ó. YouTube.

Olá, boa tarde. Obrigado por estar nos ouvindo em 100,5 ou pela internet Antena 100, uma rádio diferente. Alphaville.

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3: 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Boa tarde. Kenny Rogers.

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1: 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Boa tarde. Berlim.

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3: 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Boa tarde, Lenny Kravitz.

Olá, boa tarde para você que está nos acompanhando a partir de agora. Tem música boa ainda até às 18 horas, quando começa o Rádio Contato, um dos programas de rádio mais ouvidos em Santa Catarina. Genesis.

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3: Antena 100 FM, de Joaçaba para o meio-oeste de Santa Catarina via FM e para o mundo todo via internet. Boa tarde. Bom job.

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1: Olá, estamos chegando aqui na Antena 100 nesta tarde de quinta-feira com informações para você ouvinte. E começamos destacando que dois casos recentes reacenderam a discussão sobre situações que podem levar à demissão por justa causa. Em Blumenau, a justiça manteve a dispensa de um funcionário flagrado dançando na Oktoberfest enquanto estava afastado por atestado médico. Especialistas explicam que o lazer, por si só, não caracteriza falta grave. O problema é quando a atividade é incompatível com a doença ou prejudica a recuperação. Para haver justa causa, a empresa precisa comprovar uma conduta grave, considerando as circunstâncias, as provas e o histórico do trabalhador. Em Goiás, uma técnica de enfermagem foi demitida após gravar e publicar nas redes sociais o vídeo de uma trend dentro de um hospital. Gravar vídeos ou trends durante o expediente também pode gerar punição, principalmente se houver descumprimento de regras, exposição de informações ou prejuízo ao trabalho. O Ministério Público Eleitoral do Distrito Federal impugnou os atos partidários do Partido Missão por descumprimento da cota mínima de 30% de candidaturas femininas para deputado distrital. Segundo o Ministério Público Eleitoral, a legenda não retirou candidatos homens nem preencheu as vagas restantes com mulheres para adequar a proporção. Se a impugnação for mantida pela Justiça Eleitoral, todos os candidatos do partido à Câmara Legislativa ficarão impedidos de disputar a eleição. O Ministério Público Eleitoral também questionou outras quatro candidaturas, por motivos como condenações e falta de domicílio eleitoral mínimo no Distrito Federal. Os casos serão analisados pelo Tribunal Regional Eleitoral. O Flamengo está nas quartas de final da Libertadores. O rubro-negro venceu o Cruzeiro por 2-1 no Maracanã e garantiu a classificação com 3-2 no placar agregado. O time carioca dominou o primeiro tempo e abriu vantagem com a Arrascaeta. O Cruzeiro reagiu na etapa final e chegou ao empate, mas Samuel Lino marcou o gol da classificação. Com Pedro participando das duas jogadas decisivas, o Flamengo confirmou a vaga e segue na busca do pentacampeonato. Nas quartas, o adversário será o vencedor de Independiente Del Valle e Tolima. Agora, o foco volta ao Brasileirão. Neste sábado, o Flamengo enfrenta novamente o Cruzeiro, no Mineirão. 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
2: 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Annie Lennox.

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0: 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Boa tarde. Bill Medley.

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7: 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Laura Pausini.

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2: 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Chicago.

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2: Dana Winner.

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2: 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Rock Set.

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1: 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Bien.

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1: 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Boa tarde, Billy Ocean.

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5: São 18h13. A você, boa noite, bem-vindos. Esse é o Rádio Contato na Catarinense, na Antena 100, plataformas digitais e nossa live via Facebook. A partir de agora, as notícias daqui de todo o Brasil. Na bancada também os comentários. Carlos Henrique Roncalho, quinta-feira, bem-vindo, boa noite a você.
6: Muito boa noite, Amarildo, Nelson Paulo, ao seu ouvinte da Catarinense, da Antena 100. Tempo projetando mudanças. Esse vento aí, alguma coisa irá mudar com toda certeza. Talvez a temperatura, até porque tem previsão de frio para os próximos dias. Olha só, não saiu mesmo o acordo entre prefeitura e o pessoal da área da cultura herbalense, hein? E o prefeito vai tocar adiante o projeto de revitalização da praça, excluindo a estação ferroviária, Marinho.
5: É, vamos saber tudo isso já já. Nelson Paulo, bem-vindo, boa noite para você também.
7: Boa noite, Amarildo, boa noite para você que nos acompanha nesse momento importante para todo mundo, né? Pessoas saindo do serviço, indo para casa descansar, outros saindo para o serviço, indo para o colégio, para a faculdade, para a universidade, né? É, praticamente muda um turno na vida da gente, né? Tem vários... as vertentes a partir de agora, mas é um momento importante de final da tarde, principalmente porque a grande maioria pensa e pode, né, ir para casa conviver com a sua família. Meus amigos, uma notícia hoje saiu extraoficialmente, eu aguardo para ver, não procurei, não tive oportunidade e tempo de procurar em fontes fidedignas. Mas eu estava vendo agora uma publicação dizendo que o Partido Novo entrou com uma ação querendo transformar a candidatura do Lula como nula, ela e do vice, em função daquele caso lá do Carnaval Carioca, quando ele foi homenageado por uma escola de samba e teria investido lá um dinheiro público, né? Na escola de samba. Querem impugnar a candidatura do Lula. Também a nível aqui local, regional, durante o atestado médico, você pode sair de causa sem levar uma justa, de casa sem levar uma justa causa. Não, um assunto muito interessante que nós temos que desdobrar aqui no Rádio Contato.
5: Não, seu Martins trabalha com a gente no áudio geral do Rádio Contato. Vamos juntos a partir de agora.
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5: E hoje pegou a população de surpresa pela manhã, Joaçaba com os bancos fechados, né? Viu o indicativo de hoje em nível de Brasil, o pessoal fazer esta ação. As agências bancárias da nossa cidade, da nossa região, ficaram fechadas. Os trabalhadores da regional aderiram ao movimento, interrompendo o atendimento presencial aos clientes ao longo do dia. Somente os caixas rápidos e lotéricas ficaram à disposição da população. A mobilização ocorre em meio às negociações da campanha salarial da categoria e a Federação Nacional dos Bancos. Para amanhã ainda não saiu nenhuma nota se haverá o fechamento das agências ou não. A gente fica por hoje que já aconteceu.
6: Eu lembro de como o impacto de uma greve dos bancários era bem maior em outros tempos, né, Marildo? Hoje, evidentemente, que todas as opções que se tem quase dispensam a presença na agência, a própria agência, né? Você faz negócios diretos por fora, através da internet, das redes, enfim. Mas a verdade é que a médio prazo aí começa a incomodar, né? Aí é outra história. A longo prazo nem se fala. Mas, por certo, logo, logo resolverão, até porque em meio a campanhas políticas, né? A tendência é resolver o caso antes que crie um corpo maior.
7: Olha, eu sou totalmente contra a greve que atrapalha o povo, mas totalmente mesmo. Eu acho que quem está insatisfeito com o serviço tem que procurar um outro, né? Uma outra atividade, um outro emprego, porque tudo que incomoda os outros, atrapalha a vida dos outros, não é correto. Todo mundo tem o direito de brigar pelo seu, né? Pelo que acha que deve brigar, mas sem atrapalhar os outros. E tem um ditado, né? Não fale ao serviço para que o teu patrão não perceba que você não faz, não faz falta. Claro, é bem isso? Não é bem o caso aqui nos bancos, né? Mas eu acho que assim atrapalha o povo, atrapalha uma greve bancária.
6: É, menos agora
7: algumas
6: do que
7: coisas,
6: antes, né?
7: Algumas coisas atrapalham,
6: claro. Com certeza.
7: Tem gente que precisa ir lá no banco para resolver algum tipo de problema. Precisa gente que precisa ir lá para ver como é que faz um financiamento de uma casa, como é que pega um empréstimo.
6: Claro.
7: Né? Precisa gente que tem que pagar o título lá na boca do caixa.
6: Essencial, claro.
7: E se não paga hoje, amanhã já tem multa. E isso não anula a multa, sabia?
6: Deveria, né?
7: Deveria,
6: mas não, né? Anula.
7: Não anula, né? O cara vai ter que pagar multa por não ter conseguido pagar hoje, né? Porque os bancos não estavam recebendo lá.
6: É verdade. Olha só, como um cidadão de Ervaldo Oeste está reclamando aqui, Amarildo, me permita colocar aqui, quase não é utilidade pública, mas é um pedido de urgência em relação à segurança no cemitério de Erval, que é uma história antiga, né? É recorrente esse tipo de reclamação. O pessoal está reclamando muito que a quantidade de roubo é impressionante lá, de furtos de ação de pessoas que não deviam estar nem no cemitério e continuam estando lá, né? Fazendo a estrepolia. Todo dia estão roubando, conclui aqui o meu amigo, em relação ao comportamento das pessoas em relação ao cemitério de Ervaldo Oeste.
7: Agora, quem rouba coisa dentro de um cemitério, boa gente, não é?
6: Pois é, né?
7: O que o cara acha que vai ganhar roubando alguma coisa dentro do cemitério? Vai roubar o quê?
6: Eles passaram toda roubando as coisas lá, que são aquelas letrinhas, aquelas
5: coisas de metais.
7: Tem um valor. Tem um valor, mas compensa.
6: Não compensa.
5: Tinha parado isso, né? Um tempo era bem assintoso o negócio aqui.
6: É verdade.
5: Deu uma parada e agora começou de novo.
6: Aqui de Joaçaba, me permito mais uma aqui, rapidinho. Uma sugestão. Não seria melhor o pessoal da limpeza das calçadas retirar aqueles pedaços de lajotas quebrados e soltos por ali? É comum ver lajotas quebradas, pedaços ficam realmente soltos, atrapalhando. Tem gente que chuta, tropeça. E eu não sei, de repente até pode ser utilizado como armas para jogar em pessoas, jogar em vitrine. Fora a possibilidade de realmente alguém tropeçar, né? Eu acho que o pessoal da limpeza devia tirar aqueles pedacinhos, porque eles tentam, parece que fosse um mosaico ali, tentar um quebra-cabeça, recolocar as peças. Não adianta. Aquilo faz novo ou simplesmente limpa. Acho que é melhor
7: limpar ali em cima, pronto, né? E o pessoal, viu? O pessoal que faz serviços, presta serviço para a prefeitura também, né?
6: Claro.
7: Tem que, quando entregar uma obra, deixar totalmente limpa, né? De qualquer tipo de sobra. E tal como o João Saber, Valdo S. também, diz atrás, essa semana foi, eu passei no ar aqui a reclamação de uma ouvinte aqui da Francisco Lindner, que deixaram lá restos na rua. E eu estava vendo aqui a publicação do Marco Polo Rodrigues, o vereador lá de Valdo S., que recebeu denúncia de moradores sobre descarte irregular de entulhos num terreno baldio. numa rua lá que recentemente foi pavimentada. Então é um comportamento da população que a gente repudia, né? Que a gente critica. E eu dou também aqui, falo uma frase mais ou menos, né, de ditado popular, né? Não faça para os outros o que você não quer que façam para ti. Já pensou em jogar lá no teu terreno, mesmo que esteja um terreno baldio, alguém ir lá e descarregar entulhos lá?
6: É
7: uma barbaridade, né?
6: Ô, Amarildo, olha só, nós vamos ter nesse final de semana em Joaçaba a quarta etapa do Campeonato Catarinense de Automobilismo. Uhum. A terra, né? Que é um... Eu até gravei hoje o programa de sábado no Campo das Ideias com esse pessoal que articula o automobilismo em Santa Catarina e esteve presente aqui nos estúdios da Rádio Catarinense o MIC, que é o Ademir Chiesa, que é o presidente da Federação Catarinense de Automobilismo. E ele, num determinado momento, falando da importância de Joaçaba, do que representa o Autódromo Cavalo de Aço, em termos até ainda de transmitir um certo charme, né? Porque são poucas as pistas de terra. Chapecó está inaugurando, vai inaugurar logo um autódromo onde mais de 100 milhões de reais foram investidos, asfaltado, claro. Ele sugeriu e disse assim: vou ajudar, vou atrás de patrocínio, e foi aceito imediatamente. No meio da gravação, fizeram uma pequena reunião, um cartódromo que tenha condições até de competições internacionais, se for o caso, dentro da área do Cavalo de Aço. Me deem 1.200 metros e eu consigo o cartódromo para vocês. Boa, né?
7: Poxa.
6: Essa notícia será ampliada sábado no Campo das Ideias.
7: Então, ou se for verdade. Se for conquistado, né?
6: É verdade, claro.
7: O interesse é verdadeiro. Sim, claro, sim, não estou duvidando da palavra dele, mas... Seria interessante se fosse realizada essa conquista,
6: tá,
7: né?
6: Tão forte o automobilismo.
7: Um esporte a mais para o município, uma atração a mais para o município. Cresce o município no esporte. E tem aquela esteira toda, né? Que,
6: sim,
7: que vem junto, né? De consumo, de bens, nossa, etc e tal.
9: E cartódromo não tem muitos no estado?
6: Não tem. Até ele querem aproveitar já fazer uma escolinha de pilotagem, né? Também é interessante com cartódromo. Todo mundo começa no kart, né? Uhum. Agora, o mais importante aqui é o seguinte: há tanto interesse em eventos desse gênero, mas faltam locais. O presidente estava dizendo: olha, faltam locais, nós não temos pistas, não temos. E Joaçaba não pode manter um autódromo com dois eventos por ano, é muito pouco. Aquilo lá é muito grande, é muito bonito para ficar tanto tempo parado. Então ele sugeriu uma série de outras atrações, outros eventos e, em especial, a colocar ali dentro do autódromo uma pista de kart.
7: Asfaltada. Lá em Chapecó foi construído um autódromo de pavimentação,
6: sim,
7: né? Asfalto. Eu quero ver a ociosidade desta obra, né?
6: Não, aí que tá, eu tô dizendo
7: que tipo
6: o contrário.
7: De corrida que é feito, que pode ser feito lá? O que
6: todas
7: que acontece?
6: Menos a Fórmula 1. Já te respondo.
7: Será que tem espaço para tudo?
6: Todas
7: é
6: menos a Fórmula 1.
7: Mais uma, digamos assim, uma conquista para quem gosta,
6: sim,
7: do esporte, né?
6: Nossa.
7: Meus amigos, a nível de internacional, estava vendo hoje que os russos estão indo aos bancos para retirar suas poupanças com medo que o Putin confisque-as para colocar dinheiro na guerra. Agora é o fim da picada, né, rapaz? A população tem que esconder dinheiro embaixo do colchão, digamos assim, parar de ganhar o jurinho lá no banco, com medo que o presidente pegue o dinheiro de cada um e aplique lá na guerra, né? Na compra de material, no pagamento de pessoas que vão brigar lá pelo país, os mercenários. Estava vendo aí que a Irlanda, por exemplo, está festejando que está entrando dinheiro. Irlanda do Norte, é do Norte, né? Tem fornecido soldados pagos pela Rússia. E aí o país está se beneficiando.
6: Nossa.
7: O país está se beneficiando. Está melhorando a vida, né? Do povo é meio difícil, né? Mas da capacidade bélica do país, sei lá, o governo tá festejando aí uma graninha que está vindo da Rússia. Que coisa, rapaz.
9: A pergunta é aonde nós vamos parar, né? Se você imaginar lá na Rússia, os caras podem anoitecer e amanhecer sem nada de dinheiro no banco, né? Afinal, Putin manda e desmanda.
7: Por aqui também, anos atrás, a gente não estava em guerra, mas estava numa inflação violenta.
10: A gente já viveu esse, já assistimos esse filme.
7: Já sentimos essa fervura, né?
10: Nelson,
7: e só para terminar, o quadro internacional, uma outra coisa que me chamou a atenção hoje, que o maluco do Donald Trump, que agora tem uma suspeita aí de estar envolvido com uma secretária, anunciou uma nova estratégia para pressionar o Irã a desistir da guerra. Não pode belicamente, o que que ele vai fazer? Pelo menos não pode, não consegue, não conseguiu, né?
10: Não.
7: Ele fez um comunicado que vai bater pesado numa operação econômica mais devastadora que algum país já sofreu. O que que ele vai fazer? Ele vai pressionar aliados que fornecem bens, comida, etc e tal, lá para o Irã.
10: É um bloqueio econômico.
7: Bloqueio econômico. E aí? O povo vai morrer de fome, o povo vai sentir falta de remédio na farmácia. Isso aqui, rapaz, é castigar o povo. Bom, ele matou aquele louco lá no meio do deserto, o Osama Bin Laden. Quer exterminar com o cara? Mande alguém lá, dá um tiro no cara, pronto, cara.
10: É brincadeira.
7: Agora vai estar sacrificando a população por causa de uma guerra que não consegue ganhar.
10: É isso mesmo. Olha, ainda há pouco eu busquei informações. Eu soube há uma hora atrás que não saiu o acordo da prefeitura de Herval do Oeste com o pessoal da cultura, que está batendo o pé em relação à preservação do patrimônio histórico, de tudo que representa, historicamente falando, a estação ferroviária de Herval do Oeste. Nós temos uma situação bem estranha ali. O prefeito disse que foi para uma reunião de conciliação, nos disse também que atendeu vários pedidos, que tirou um dos restaurantes que estava projetado, tirou mais isso e aquilo, e não houve acerto. Ao não ter acordo, o que se decidiu? Deixa-se de fora o prédio da estação ferroviária e se revitaliza toda a praça. Ou seja, o projeto vai continuar sem a estação. O que querem os defensores da permanência da
7: em defesa do prédio,
10: em defesa da estação. O que eles querem, na verdade? Eles querem que seja feito um macro projeto com alguém especializado, envolvendo até o Instituto IPHAN, do Patrimônio Histórico Nacional. E aí o Ronaldo acha que isso vai demorar muito. E a proposta dele é fazer agora essa obra. Vai deixar de fora, portanto, por não ter tido acordo, a estação ferroviária.
7: É uma pena, porque lhe daria para fazer as duas coisas,
10: claro,
7: de uma forma assim muito aproveitadas pela comunidade: a preservação e o modernismo. Uma praça capaz de oferecer condições dentro daquilo, claro, que já foi devidamente esclarecido, né, para a população curtir, e a manutenção ali do prédio, a preservação também, capaz de ser um atrativo turístico.
10: Mas é uma preservação, Nelson, que eu coloco aqui algumas vírgulas, sabe por quê? Porque essa preservação, não estamos falando do prédio original. Esse prédio já foi mexido algumas vezes. E até um cidadão outro dia no mercado contou para mim: ó, Carzinho, só para tua informação, isso aí já foi mexido algumas vezes, ela não tem mais a característica lá do passado. Não preserva praticamente nada, alguma coisa sim, mas a maioria já o layout já não é o mesmo, digamos assim. Então, por esse aspecto é que algumas pessoas se revoltam, querem a obra logo, né? Porque a princípio o projeto chamou realmente a atenção. Vai ter uma praça sendo utilizada, como é o caso de Caçador e Videira, que estabeleceram mudanças e hoje as estações estão pulsando. As pessoas vão lá, restaurantes, museu, uma série de coisas. E aqui, Herbal não está conseguindo fazer isso.
9: 18:21, esse é o Rádio Contato. Daqui a pouquinho, gente, continuamos com outros assuntos na edição de hoje.
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7: Oito horas 24 minutos, esse é o Rádio Contato, amigos e amigas, estamos de volta. E uma informação para você que nos acompanha, né? O feriado municipal de Joaçaba, que era na terça-feira, como acontece todos os anos, foi antecipado para segunda-feira, juntamente com os municípios irmãos Ervaldo Oeste e Luzerna.
8: Legal, né? Essa atitude coerente, né? Dentro de uma lógica que se esperava, né?
9: Olha aqui, achei agora de forma oficial, o Tribunal Superior Eleitoral abriu caminho para investigação contra Lula por abuso com dinheiro público, daquele patrocínio lá da Escola Acadêmicos de Niterói, no carnaval passado, onde foi colocado na escola quase 10 milhões de reais. E algumas pessoas fizeram acusação que seria uma propaganda eleitoral antecipada, né? E a ação questiona o uso de recursos públicos destinados ao desfile. Na ocasião, a agremiação apresentou um enredo dedicado à trajetória, só para lembrar, né? A trajetória pessoal e política do Lula, que já se anunciava como pré-candidato à reeleição. Partido Novo está pedindo, né, que o negócio ande na tentativa de tornar inelegível tanto o Lula quanto o seu vice, que será de novo o Alckmin, né?
8: Eu acho que não vai dar em nada isso. Mas enfim, né? Nelson, olha aqui, outro dia nós anunciávamos aqui, tem um cidadão, um agente cultural em Ervaldo Oeste, que é o Omar Dimbar. Ele tem tido, assim, um coração tamanho do mundo em relação a propiciar as crianças das escolas de Erval, de, não só de Erval, mas também de Joaçaba, crianças carentes até, que não têm acesso ao cinema, assistir um filme, por exemplo. E ele está me dizendo aqui agora que no dia 1º de setembro vai mais uma leva, Agora as crianças do abrigo Anjos da Luz vão poder viver a magia da sétima arte novamente. Desta vez serão 9 crianças e mais 2 monitoras, pois vão assistir o filme Patrulha Canina, uma aventura Dino. O legal é que ainda com as pessoas se cotizando, um ajudando, olha, eu banco um ingresso, eu banco 2, as crianças têm direito a uma pipoca e a um refri, que é muito bom, né?
7: Com certeza, né? Gurizada aí, humilde, eu acho bem legal.
9: Mais um terremoto registrado hoje aqui na América, né? Nossa. Peru.
7: Peru dessa vez.
9: Para baixo de Lima ali, mais pro sul.
8: Nas cordilheiras, inclusive.
9: 7.2. A intensidade dele não é tão forte, mas andou provocando algum tipo de prejuízo.
8: Não é forte porque ocorreu numa área sem muita habitação, né? Então, então é diferente. Vocês ouviram a informação hoje do cara que fez ameaças a uma servidora de Joaçaba, inclusive dizendo que iria violentá-la sexualmente e matá-la?
9: Caramba!
8: Um homem que está sendo investigado por ameaçar, matar e violentar sexualmente uma servidora de Joaçaba. Ele mora em Goiânia e foi alvo de uma operação do Grupo de Atuação Especial de Combate às Organizações Criminosas, o GAECO. Nem sempre a violência deixa marcas aparentes. A ação foi deflagrada na manhã de hoje, em conjunto entre os estados de Santa Catarina e Goiás. Com um mandado autorizado pela vara criminal de Joaçaba, a investigação busca esclarecer os fatos que ocorreram inteiramente no ambiente virtual. A vítima, uma servidora de cartório extrajudicial, teria sido ameaçada de morte e violência sexual. De acordo com a investigação, o suspeito estava insatisfeito com o resultado de um concurso público para cartórios em Santa Catarina e culpou a servidora.
9: De Joaçaba?
8: De Joaçaba. Acredita isso?
7: O nome da operação, Operação Aracne.
8: Aracne.
9: Mora lá em Goiânia?
8: Mora em Goiânia. Que coisa impressionante, né? Chamou muita atenção essa
9: notícia. Uns malucos aí, né, cara?
8: Que coisa.
7: Mas o que fica nessa notícia, Carlos Henrique, é que os tentáculos da justiça alcançam longe.
8: Alcançam. Essa questão desse território sem lei, eu acho que a gente já não pode falar mais isso, né?
7: Já não cabe mais.
8: Já não dá mais, que a internet não tem lei, começa a ter efeitos, quem propaga coisa, quem fala coisa, quem ameaça, não é mesmo? Começa a ter a identificação. Eu acho que a polícia está se municiando de mentes inteligentes que também, tal qual esses caras que invadem as redes aí, possam também fazer o contraponto, né?
9: A rede já não é mais uma coisa anônima.
8: Não.
9: Teve um outro caso aí de um garoto, um adolescente aqui de Lacerdópolis, não foi?
8: Sim, Capinzal. Sim.
7: Lacerdópolis.
9: Ele andou usando a internet aí para
7: ameaçar.
9: Para fazer ameaças e tal. Molestar pessoas, enfim. E aí acabaram chegando na casa dele, né? Sem noção de que pode ser rastreado. Que coisa, né, Tião?
8: Não, agora
9: nada
8: agora
9: de anonimato mais, né?
8: Nada.
9: Que maravilha. Isso é muito
8: bom.
9: Isso
8: é bom, eu também acho.
9: Isso é muito bom. Olha, a coisa já foi lá na sexta-feira, mas eu quero aproveitar dizendo a minha satisfação por dois motivos de estar presente lá. No local onde é hoje reservado a grandes eventos festivos da UNOESC, onde era uma vez o Complexo Esportivo do SESI, tem uma denominação, o restaurante lá, que eu não lembro agora. Mas, na oportunidade, dois acontecimentos. Minha satisfação por estar lá, testemunhando um momento importante que eu considero homenagem para o ex-reitor Simadon, com o título de honoris causa, extremamente justo. Feita a leitura lá da justificativa do título, né, não existe nenhum tipo de dúvida de que realmente ele merecia essa honrosa homenagem. Durante a iniciação da movimentação para transformar a faculdade em universidade, em UNOESC, foi relatado lá, foi lançado um livro, inclusive, que conta historinha, a sede não era para ser aqui, era para ser em outro município, aí romperam para ser aqui, enfim, puxando verdadeiramente a brasa para o nosso assado. Então, parabéns ao ex-reitor, ainda em atividade junto ao UNOESC, o professor Aristides Simadon, pela merecidíssima homenagem.
8: E ficou ainda mais merecedor o Simadon, Nelson, a partir do momento que um profissional da área dele, é requisitado para comandar a educação no estado de Santa Catarina. Ele vai, mas ele tem preferência pela volta? Tem que se dar relevância a isso, né? A
9: relação dele com o resto. E no momento, ele discursando, ele dividiu a homenagem com as pessoas que, no entendimento dele, fizeram parte da equipe, né? Não citou todo mundo, mas citou algumas pessoas. Uhum. Que é muito bom reviver aquele momento. Foi uma coisa, imagine 30 anos atrás, Joaçaba brigando nacionalmente para ganhar o título aí de universidade, né? Com tantos outros aí querendo e também buscando a mesma coisa. Joaçaba, na sua pequena faculdade na época,
8: sim,
9: né? Conseguiu. E aí a segunda satisfação que eu tive foi de atualizar os números, porque eu não sabia que já estávamos hoje com 44 cursos de graduação, cursos de especialização e 4 programas de pós-graduação com mestrado e doutorado. E também não sabia que mais de 100 mil habitantes já receberam seus diplomas pela UNOESC. Atualmente com 23 mil estudantes espalhados aí pelos campos de 12 municípios.
8: É muito, né?
9: É a maior empresa de Joaçaba. É um orgulho. Sim. Isso representa muitíssimo mais do que se possa imaginar no crescimento, no bem-estar da população.
7: 18 horas e 33 minutos. O título que Nelson falou, doutor honoris causa, é uma expressão em latim que significa por causa da honra. Trata-se de um título honorífico, máximo concedido por universidades a pessoas eminentes que se destacaram por suas contribuições notáveis às ciências, à artes, cultura ou à sociedade em geral. A gente volta já.
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6: Agora 18 horas 37 minutos, nós estamos de volta. Nós vamos conectar as informações com o nosso companheiro de bancada, hoje repórter Orly Ricardo, da equipe de jornalismo, que está na Câmara de Vereadores, com informações para a edição de hoje. Orly, seja bem-vindo, boa noite.
7: Olá, boa noite, Amarildo, boa noite a todos os colegas da bancada. Estou aqui em frente à Câmara de Vereadores porque ali no plenário está acontecendo hoje, Amarildo, a audiência pública para apresentação e discussão da Lei de Diretrizes Orçamentárias, a LDO, para o exercício de 2027. Mas até o pessoal pode estar se perguntando, LDO, Lei das Diretrizes Orçamentárias, o que que significa? Então, de forma simples, é uma espécie de planejamento que ajuda a definir como o município vai organizar o orçamento do próximo ano. É nesse momento que são apresentadas as previsões de quanto a prefeitura deve arrecadar e quanto pretende gastar, além dos recursos destinados a áreas como saúde, educação e também gastos com o pessoal. A apresentação está sendo conduzida agora ali pela Fernanda Braga, ela que é coordenadora de planejamento orçamentário da Prefeitura de Joaçaba. A audiência, Marildo, dela é aberta à população, no entanto, eu sou franco em dizer que nós não temos a presença da população, pelo menos aqui no plenário. O pessoal pode estar acompanhando via YouTube da Câmara de Vereadores, mas fato é que aqui, até o momento, desde o início das apresentações, nós temos a presença da presidente da Câmara de Vereadores, Jaqueline DeMarco, e também do vereador Leandro Sarto, além de representantes da Prefeitura de Joaçaba. Portanto, né, estamos aqui acompanhando os números, as previsões, e amanhã a gente também leva as informações no Grande Jornal da Fernanda Braga, coordenadora de planejamento orçamentário, que ela explica um pouco também como é que funciona, qual que é a previsão, a projeção para o ano de 2027. Teremos um ano de mais pés no chão ou de maiores investimentos? Então é isso. Falando aqui diretamente da Câmara de Vereadores de Joaçaba, Orly Ricardo para o Rádio Contato.
6: Muito obrigado, Orly, pelas informações, trazendo ao vivo, 18 horas 39 minutos, rapidinho, que a gente tem a resenha aí, galera.
8: Amarildo, nossa questão de audiência pública, o público nunca vai. Eles confiam que a Rádio Catarinense amanhã vai detalhar, né, como será a LDO, mas enfim,
9: O público teria voz se fosse lá.
8: Ah, boa, essa foi uma ótima colocação, não teria voz.
9: Então, não, as coisas vêm prontas. Só para acompanhar e espera pela Rádio
8: Catarinense.
9: Né? Isso aí. Deixa eu fazer uma correção. Correção, não, um esclarecimento. Eu não lembro se eu falei diretamente que o Donald Trump deveria
10: resolver o problema lá com o presidente do Irã diretamente, como fez lá com o Bin Laden. Tu mandasse, é claro que não foi o Trump que mandou matar o Bin Laden, né?
6: Não. É, foi o seu antecessor.
10: O Barack Obama.
6: É, seu antecessor.
10: E referia aos Estados Unidos, resolveu o problema direto.
8: Tu mandasse um sniper lá.
6: Politicamente falando, 18h40.
10: Posso?
6: Oi.
10: Não dá mais nada? Então tá bom. Amanhã eu vou falar sobre essa questão da justa causa que está ouriçando aí muita gente. Pega ou não pego o atestado? Vou ou não vou se eu estou detestado?
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6: Resenha sempre é bacana a gente falar sobre bola, né? E ontem tivemos uma noite maravilhosa, né? De dois grandes jogos. Flamengo, numa noite muito inspirada, bateu o Cruzeiro, que investiu uma montanha, mas não jogou nada, para variar, né? É.
8: Jogou na defesa.
6: Jogou na defesa?
8: O Cruzeiro contratou um time da defesa.
6: Na defesa, um time se apequenou.
8: Agora, o que, que se explica um time? Leva um sufoco, né? O Flamengo fez meia linha. De repente, toma o gol e aí vai pra cima. O que justifica esse comportamento, hein?
6: Por que não jogou assim o tempo todo?
8: Por que não jogou assim o tempo todo? É a força da torcida, mas os próprios jogadores dizem que pouco influencia, em razão de que as dimensões do campo são todas em qualquer lugar do mundo. E por que não estabelece um comportamento tático de não levar aquele sufoco?
6: Meu nobre colega, vou discordar de você das dimensões do campo.
8: Ah, é?
6: O Palmeiras jogou num campinho ontem de noite,
8: verdade,
6: desse tamanho, né?
8: Diminuir o tamanho
6: do campo para dar um sufoco no Palmeiras.
8: É a segunda vez que o Cerro faz isso com o Palmeiras. É, diminui o campo para pressionar.
6: Outra, né? E acabou perdendo o Palmeiras. Então, bem ontem feito. Avançou Flamengo e Palmeiras na Libertadores.
10: Voltando lá, aquele gol do Cruzeiro foi ou não foi?
8: Pois é, né?
10: Pra mim é injusto aquele gol não ter sido marcado, né?
8: Eu vi uma cena agora há pouco, que eu também fico com essa opinião, muito embora eu não tenha visto o lance. Vi assim uma foto, na verdade.
6: Eu, bem, na verdade, eu só li hoje e não...
10: Tem um restinho de bola que parece que não passou.
8: É, tem que passar toda.
10: Né?
8: É, esse é o detalhe.
10: Mas, sei lá, rapaz, bem difícil naquele momento ali, de mesmo com televisão e com replay, etc e tal, né? Se houvesse empate, o que que aconteceria?
6: Penalidades.
8: Agora, o Flamengo foi muito superior, né? Em todo o desenrolar da partida, eu vi os melhores momentos. Eu não lembro de ter visto esse lance aí.
6: Eu vejo assim, que os dois melhores times sul-americanos estão na próxima fase, Palmeiras e Flamengo.
8: É, né?
10: Não... Corinthians e Rosário hoje, 21h30. Quem passa? Primeira partida foi 0-0,
6: né? Corinthians, né? Em casa tem que passar, né? Na marra.
8: É em casa, né?
6: É favorito jogando em casa.
10: Hoje,
6: né?
10: Também tem agora 7h, a Vasco. LDU e o Mirassol.
8: E tem o Olímpio e Vasco hoje também, né? Pelo que eu estou sabendo, até já, acho que já estão em campo.
6: Esses são jogos que fazem a rodada da Libertadores e da Sul-Americana na noite de hoje.
8: Agora, ontem nós tivemos o Campeonato Brasileiro da Série B, tá pegando fogo, né? Tá bem interessante. Com o Criciúma. Fez um gol no finalzinho, estava ganhando 1-0, mas ainda mais no final do jogo tomou o gol de empate. Ele iria abrir alguns pontos, 4 pontos sobre o segundo colocado, que é o Juventude. Não conseguiu. A classificação depois dos jogos de ontem, com o Juventude ganhando fora na rodada, Fortaleza 1-1 sobre o Bernardo, o Avaí de virada ganhando o Sport 2-1 e saiu da zona de rebaixamento. Nós tivemos a maior goleada da história da Ponte Preta, que é um time histórico, no 6-0 do Vila Nova. Botafogo 1, Criciúma 1.
10: Viu, se ele gosta de levar gol no final do jogo, quem conhece bem, quem sente, quem sabe a dor que dá isso,

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7: 18:47 e agora a gente vai ao programa da Câmara de Vereadores Joaçaba. Adriana Panese, você já está trazendo as informações, bem-vinda, boa noite.
8: Olá, muito boa noite a você, Amarildo, aos colegas do estúdio. Boa noite especial a você que nos ouve. Na edição de hoje, vamos falar sobre a sessão extraordinária para leitura e votação do relatório final da CPI da Prefeitura. Vamos falar também sobre o novo projeto de lei que visa regulamentar o uso de ciclomotores em Joaçaba. Luiz Vastres sugere a abertura de novas vias. E ainda vamos falar do reajuste da tarifa do transporte coletivo urbano. Fiquem com a gente.
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8: Iniciamos esta edição conversando sobre infraestrutura com o vereador Luiz Vastres. Ele está sugerindo a abertura de novas vias para possibilitar maior fluidez no trânsito nos bairros Santa Teresa, Jardim Cidade Alta e também Frei Bruno.
10: Então, tivemos também com o Vilton nessa semana, ali na Vicente Amalcabúrio, e pedindo a ele que também faça um estudo para fazer uma ligação com a Celso Brás de Carli. Dá uma ligação aí com o bairro Santa Teresa, e chegando aqui na antiga rodoviária com muito mais facilidade do que se faz esse trajeto aqui do Flor da Serra. Então, é muito interessante. Nós temos com problemas de ruas ali no Santa Teresa, e nós temos que achar uma alternativa para que se resolvam em partes a situação do trânsito no Santo Teresa.
8: Além disso, o senhor tem mais uma sugestão aí também envolvendo ligação entre vias. Qual seria, vereador?
10: Também tivemos fazendo um pedido ali que se resolva uma situação na Rua da Ilha da Espada, ligando com uma antiga Rua da Pedreira e com a linha Ferreirinha, que também dá vazão ali. É uma rua que também vai resolver bastante, haja vista que temos dois loteamentos saindo ali naquela região, e temos o MUV empreendimento, que é com 300 apartamentos. Então, o que nós temos que se preocupar? É que tenha

0: Alternativa para esse pessoal, essas pessoas que vão morar lá, eles vão precisar de saídas ali, para resolver o trânsito, porque se trazer tudo só no local, certamente vai dar congestionamento. Então a gente está achando alternativa para resolver essa situação. E nada mais justo do que esse trecho ali, que já existia uma rua da Pedreira. Ela sai na Pedreira, sai na Avenida Caetano Branco, então ela fica também muito fácil ali para o pessoal descer na cidade, descer na Avenida Caetano Branco e resolver os problemas de cada um.
1: Deve retornar à pauta da Câmara de Vereadores de Joaçaba a regulamentação do uso das bicicletas elétricas e dos ciclomotores. Isso acontece após um projeto de lei que já tratava deste assunto ter sido aprovado na Câmara de Vereadores e ter sido vetado pelo prefeito. O veto foi mantido na Câmara por maioria. Agora, um novo projeto de lei sobre este mesmo assunto já foi protocolado. Detalhes sobre este assunto com o vereador Diego Bairros. Vereador, você retoma este assunto, então fazendo as adequações necessárias?
2: Adriana, muito bem lembrado, né? O vereador Ricardo Menezes, a vereadora Rita Vaz apresentaram o projeto e durante a apresentação do projeto, o legislativo analisou, entendemos que o projeto é adequado, é importante e a partir disso nós votamos a favor do projeto. Acontece que ao chegar ao Poder Executivo, a prefeitura entendeu que havia ali algumas inconsistências constitucionais, ou seja, alguns impedimentos no meio do projeto que poderiam prejudicar a aplicação dessa lei. E aí o município fez o veto, ou seja, o município não deu sequência à lei aprovada pela Câmara. Volta para a Câmara, então, esse veto, né, para que a Câmara dê a palavra final. E nós, né, entendendo que nós precisamos de uma legislação, entendendo que a gente precisa chegar num consenso, tanto para apresentar uma legislação para a Polícia Militar poder ter como instrumento para estar fiscalizando, como também uma legislação que atendesse os interesses da prefeitura e principalmente da Câmara de Vereadores, que foi, desde o princípio, a principal proponente. A partir disso, eu passei a sentar com diversos atores e construir, né, um consenso sobre o texto. Nós convencionamos, né, entre a maioria dos colegas aqui, que nós manteríamos o veto do prefeito, ou seja, a maioria dos colegas entenderam que, de fato, as inconsistências que tinha no projeto original, né, elas comprometiam a aplicação daquela lei, e nós mantivemos o veto por maioria e já na sequência, no dia seguinte, com a assinatura de todos os colegas vereadores, eu reapresentei o projeto. Ou seja, o projeto foi agora, Adriana, reapresentado, justamente sanando as duas principais questões que a prefeitura entendia que eram questões inconstitucionais. Quais delas, Adriana? A primeira delas é a quilometragem, né? A velocidade máxima, né? No projeto original dizia-se que a velocidade máxima poderia ser até 60 km por hora. Sim, é possível desde que haja estudo prévio, o que não consta no projeto. Então nós retornamos, né, a quilometragem de 40 e deixando a possibilidade para que ela seja aumentada para 60, desde que haja estudo técnico que comprove e que delibere sobre essa velocidade máxima. Então, esse ponto foi resolvido. Outro ponto resolvido, Adriana, no projeto é justamente a aplicação dos recursos decorrentes das multas que porventura serão aplicadas, né? No projeto primeiro que havia sido apresentado, dizia lá que os recursos advindos das multas que a polícia porventura vem aplicar, prioritariamente deveriam ser aplicados nas questões relacionadas ao trânsito, sinalização, placas, enfim. Porém, a legislação, né, ela determina que não deve ser prioritariamente. Deve ser exclusivamente, ou seja, todo recurso arrecadado decorrente de multas que sejam aplicadas, ele deve exclusivamente ser aplicado em questões relacionadas ao trânsito. Placas, sinalização em geral, educação no trânsito, enfim, pinturas de faixas. Então, isso também foi alterado no novo projeto apresentado. Então, Adriana, o projeto foi apresentado, assinatura de todos os colegas, aqui agradeço todos os colegas, o projeto está sendo reapresentado, temos a expectativa já nos próximos dias que a presidente o coloque para a leitura, que passe pelas comissões e que seja aprovado e aí sim sancionado pelo prefeito e ele passe a vigorar e a polícia militar tem aí em mãos um instrumento legal para cobrar do cidadão joaçabense que opta por esse meio de condução para que ele siga todas as regras constantes na legislação.
1: Transporte público. Assim como na maioria das cidades, em Joaçaba também houve reajuste recente no valor da tarifa do transporte público coletivo. O vereador Leandro Sarto avalia que, embora o aumento seja de alguns centavos, ele representa um custo adicional para a população que utiliza diariamente o serviço. Segundo ele, a medida ocorre justamente em um momento em que existem muitas reclamações sobre o transporte coletivo urbano.
3: Uma das reclamações mais constantes da população é a respeito do transporte coletivo, sobretudo na questão de horários, linhas que não estão sendo cumpridos, né? E também nas condições.

0: que têm justas razões em reclamar do que está acontecendo. Pois, como falei no início dessa entrevista, semanalmente nós recebemos reclamações sobre as condições dos veículos, questão de horários e assim por diante. E tem mais, isso tem impactado inclusive na questão da logística das empresas que estão reclamando, que não conseguem fichar funcionários em razão de problemas do horário do transporte coletivo.
1: Vereador, você mesmo já apresentou aqui uma sugestão para que o Poder Executivo de Joaçaba tome a frente deste assunto e possa, inclusive, lançar mão aí de um meio de transporte em forma de consórcio entre os três municípios?
0: Isso, uma das soluções aventadas e que já está em discussão, principalmente entre os municípios de Joaçaba e Herval do Oeste, é a questão de um consórcio público, o que, ao meu ver, seria um ponto de partida muito interessante, porque a gente entende, por um lado, das dificuldades da empresa de transporte coletivo, né, de conseguir arcar assim com toda essa demanda dos usuários, mas nós temos que priorizar os usuários do transporte coletivo e achar soluções. E uma dessas soluções é um consórcio público para analisar a situação de Joaçaba, Herval e quem sabe até Luzerna e lançar talvez um novo modal que inclua veículos mais modernos, menores, para ajudar no transporte coletivo. Lembrando também que isso envolve questões de legislação estadual, onde também a prefeitura poderia, junto ao governo do estado, encontrar outras alternativas para essa situação que já está insustentável.
1: Os vereadores farão mais um bloco de sessões na próxima semana, com reuniões na terça e na quarta-feira. Já na quinta-feira, dia 27, eles farão uma sessão extraordinária às 16h30, para leitura e votação do relatório final da CPI da Prefeitura. Todas as sessões podem ser acompanhadas ao vivo pelas redes sociais da Câmara, como Facebook e YouTube. Estes foram os principais destaques da edição de hoje. Nós vamos encerrando por aqui, deixando nossos parabéns para Joaçaba, que completa 109 anos na próxima terça-feira, dia 25. O feriado, no entanto, foi antecipado para segunda-feira, dia 24. Nós voltamos na próxima semana. Uma boa noite a todos e uma excelente sexta-feira.
2: Muito obrigado, Adriana. Boa noite para você. Obrigado pelas informações.
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2: Uma informação da segurança pública: um homem de 36 anos foi preso pela polícia militar no início da manhã de ontem após agredir a companheira de apenas 33 anos em Joaçaba. A violência ocorreu no momento em que a mulher segurava nos braços sua filha, a filha do casal de apenas 2 meses de idade. A vítima relatou aos policiais que foi agredida com tapas no rosto e no pescoço. Ela apresentava marcas de arranhões na região do pescoço e queixava-se de dores no ombro. O homem foi recolhido à delegacia de polícia civil para os procedimentos legais cabíveis. Não dá mais para aturar esse tipo de coisa no país. Vem aí a Voz do Brasil. A gente agradece a sua audiência. Feliz noite a todos e até amanhã.
5: De agosto de 2026.
6: Vamos aos destaques do dia.
5: Estratégia brasileira para inteligência artificial.
6: Ações incluem a compra de um supercomputador para processamento de IA, formação de profissionais e transferência de tecnologia.
5: Transferência eletrônica de veículos.
6: Nova resolução estabelece regras para a operação digital de compra e venda de carros.
5: E vamos saber mais sobre a atualização da lei seca com o secretário nacional de trânsito, Adroaldo Catão.
7: Prever a possibilidade de ficar o chamado drogômetro, equipamentos para aferir a presença de outras substâncias que estão no momento da abordagem atrapalhando a capacidade psicomotora e impedindo direção mais segura.
6: Setor elétrico se prepara para efeitos do El Niño.
5: A atuação quer dar mais segurança ao sistema. Luciana Colares de Holanda.
8: Para aumentar a segurança do sistema, o Comitê de Monitoramento do Setor Elétrico aprovou a antecipação de 1,8 gigawatts de capacidade.
6: E você vai saber como escolher eletrodomésticos e eletrônicos mais econômicos para a sua casa.
5: Na apresentação da Voz do Brasil, Luciana Vasconcelos e Luciano Seixas.
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1: Um supercomputador para desenvolver inteligência artificial em grande escala.
0: Além de parcerias com outros países para capacitação e desenvolvimento dessa tecnologia.
1: Ações anunciadas hoje que fazem parte do Plano Brasileiro de Inteligência Artificial.
2: Entre as ações anunciadas nesta quinta-feira, está a aquisição por meio de edital competitivo de um supercomputador para treinar modelos e desenvolver inteligência artificial em larga escala. O equipamento vai alcançar cerca de 7.200 petaflops, ou seja, será capaz de fazer cerca de 7,2 quintilhões de operações matemáticas em apenas um segundo e deve figurar entre as 10 maiores máquinas do mundo em capacidade de processamento de IA. A ministra da Ciência, Tecnologia e Inovação, Luciana Santos, detalha o impacto da inteligência artificial na vida das pessoas.
3: Para que essa supercomputação? É para desenvolver vacinas e medicamentos, é para poder garantir antecipação das chuvas e secas, é para poder melhorar a produtividade da indústria brasileira. E em tudo isso, o IA vai nos ajudar. O supercomputador não serve apenas para fazer conta mais rápido. Ele serve para transformar problemas que levariam décadas para resolver coisas do dia a dia do povo brasileiro.
2: O supercomputador será instalado no Parque Tecnológico Augusto Severo, na Universidade Federal do Rio Grande do Norte. O estado foi escolhido devido ao grande potencial energético. A presidente do Conselho de Administração do Parque, Ângela Maria Paiva Cruz, explica o que a chegada do equipamento vai representar para a região.
4: A instalação do supercomputador no Rio Grande do Norte demonstra que a ciência brasileira se fortalece quando alcança diferentes territórios, mobiliza talentos e transforma conhecimento em oportunidades para a sociedade.
2: As ações integram o Plano Brasileiro de Inteligência Artificial. Também foi anunciado o início da estruturação de uma nuvem brasileira por meio de uma parceria entre os setores público e privado. O objetivo é criar uma alternativa nacional para armazenar e processar dados e sistemas, como explica Esther Dueck, ministra da Gestão e da Inovação e Serviços Públicos.
5: O serviço na nuvem ainda é prestado por uma empresa estrangeira. Tem uma chinesa e 5 americanas, mais ou menos. São 6 empresas no mundo que são capazes de operar um serviço de nuvem com todos os serviços que estão embutidos ali. O que a gente está fazendo aqui é que a gente quer criar uma capacidade nacional de fazer o serviço de nuvem.
2: Também foi anunciada cooperação tecnológica com empresas da China para desenvolver modelos de IA em língua portuguesa e capacitar 3 mil brasileiros em 5 anos. O Brasil fará ainda parceria com a Espanha para aumentar a capacidade brasileira de desenvolver chips. Reportagem Gabriela Noronha.
0: Atenção motoristas de táxi e aplicativos interessados em comprar um carro.
1: O valor do financiamento para quem está cadastrado no Move Brasil aumentou de 150 para R$200 mil.
0: É o que determina a portaria publicada pelos Ministérios do Desenvolvimento, Indústria, Comércio e Serviços e do Ministério da Fazenda.
1: A nova portaria também inclui entre os veículos elegíveis os híbridos com diferentes combinações de fontes de energia, integrando motor elétrico e motor a combustão que utilize álcool, gasolina ou ambos.
0: A elevação do teto e a inclusão de outros veículos híbridos amplia a oferta, mantendo os critérios de sustentabilidade e eficiência energética, como explica Wallace Moreira, secretário de Desenvolvimento, Indústria, Inovação, Comércio e Serviços.
6: Atualizar esse valor para que os trabalhadores possam ter acesso a esses modelos de carros é fundamental. O taxista, ele consegue comprar o carro com preço acima de 150 mil e com descontos que ele tem fica abaixo de 150. Como o programa, ele contabiliza o preço que está na nota fiscal, o trabalhador de aplicativo fica numa desvantagem. Isso corrige ali e contribui para que esses trabalhadores possam comprar esses carros. Os critérios para acessar o programa continuam os mesmos, assim como os critérios de habilitação ao programa também não alteram.
1: Para solicitar adesão ao programa, acesse movebrasil.sistema.gov.br.
0: E Luciano, quem pretende comprar ou vender um carro usado vai poder agora fazer todo o processo por meio digital.
1: Uma nova resolução do Conselho Nacional de Trânsito autoriza a transferência de veículos de forma 100% eletrônica.
0: O procedimento vai reunir em uma única plataforma a assinatura do documento, a quitação de débitos e pagamentos de taxas.
1: Outra novidade é a modalidade de transferência custodiada, quando a liberação de recursos fica condicionada aos requisitos da transação.
7: A norma cria três modalidades de transferência de propriedade: convencional, eletrônica e eletrônica custodiada. Na modalidade eletrônica, as etapas do processo poderão ser realizadas digitalmente com integração ao Renavam, desde que seja feita a vistoria do veículo, entre outras exigências previstas. Quando estiver disponível, comprador e vendedor poderão realizar em um mesmo fluxo eletrônico etapas como o registro da negociação, a assinatura eletrônica da transferência, a consulta e o pagamento de débitos e taxas dos DETRANs estaduais e a conclusão da mudança de propriedade. Já na modalidade de transferência eletrônica custodiada, será possível manter em custódia o valor da negociação do bem durante a operação. Atualmente, a transferência de propriedade já conta com instrumentos digitais. Com a nova resolução, foram estabelecidas as condições para integrar essas etapas em um fluxo eletrônico vinculado ao Renavam. As operações também ficarão mais seguras com requisitos de segurança definidos pela norma, como autenticação individual e multifator, rastreabilidade, trilhas de auditoria e mecanismos de prevenção e detecção de fraudes. Daniele Popov para a Voz do Brasil.
0: A fiscalização de trânsito poderá usar agora novos equipamentos para detectar, além do consumo de álcool, também o uso de drogas pelos motoristas.
1: A mesma resolução do Conselho Nacional de Trânsito, que atualizou a Lei Seca, estabeleceu ainda algumas mudanças nos procedimentos para testar os condutores.
0: Esse teste será feito em uma triagem inicial, com equipamentos mais sensíveis, e em caso positivo, em uma segunda etapa com o bafômetro.
1: O secretário nacional de trânsito, Adroaldo Catão, conversou comigo e Mariana Jungmann mais cedo e explicou que muda e o que permanece igual na fiscalização sobre o consumo de álcool e drogas. Acompanhe.
8: Secretário Adroaldo Catão, seja muito bem-vindo à Voz do Brasil. Vamos falar dessa atualização sobre as regras da Lei Seca, que foram aprovadas recentemente. O que que o senhor destaca como mudanças mais importantes?
9: Olha, eu destaco dois pontos importantes. Primeiro, isso que você falou bem, é uma atualização, né? A Lei Seca está completando aí 18 anos de muito sucesso e era o momento de fazer algumas modificações no âmbito da resolução do contrato. Ou seja, tudo que está na lei, no Código de Trânsito, permanece, tá? O que a gente fez foi atualizar alguns procedimentos. Aí eu destaco dois pontos. O primeiro é o seguinte: o cidadão que for abordado inicialmente, ele agora vai poder fazer uma espécie de pré-teste, uma triagem, né? Isso facilita também o trabalho dos policiais, dos agentes. Por quê? Porque o cidadão que vai fazer aquele teste inicial, ele somente, se for detectado algum indício de álcool, né, nesse primeiro teste, é que ele vai ser encaminhado ao uso do etilômetro oficial, que é esse que vai gerar, de fato, uma eventual penalidade. Isso facilita o trabalho também das polícias, evita filas, né, congestionamentos. Esse é um tipo de procedimento que, inclusive, algumas polícias já utilizam, tá? Mas isso não estava previsto na norma, isso gerava alguma insegurança jurídica. Então, a gente fez essa atualização, que é justamente para dar segurança jurídica, tanto para o cidadão quanto para o agente. Isso também permite que haja um tempo, né, entre o primeiro teste e um eventual segundo teste, para aqueles casos que muitas vezes geravam, inclusive, algumas manchetes sensacionalistas na imprensa, dizer assim: olha, o cidadão usou enxaguante bucal, vai aparecer álcool na boca. E a gente sabe que não é bem assim, porque esse álcool, ele não permanece na boca muito tempo. Então, o tempo entre fazer um primeiro teste e um segundo será suficiente para tirar qualquer dúvida, né? Porque o objetivo, obviamente, da Lei Seca não é pegar quem usa enxaguante bucal, mas sim quem bebeu e está dirigindo e, portanto, pode ter a sua capacidade de dirigir alterada. E o segundo ponto que eu destaco é a previsão dos equipamentos que têm sido chamados popularmente de drogômetros, né? Que são equipamentos que visam a detectar o uso de outras substâncias, que é a expressão que o Código de Trânsito utiliza. Tem o álcool e tem outras substâncias que também podem causar dependência e alteração da capacidade psicomotora. Então, a previsão desses equipamentos dá também segurança jurídica para que, a partir de agora, o Inmetro possa certificar esse tipo de equipamento, que a partir daí vai poder ser utilizado também nas operações Lei Seca para detectar não só o álcool, mas também essas outras substâncias que também levam a um risco, né? Dirigir tendo usado drogas ou usado esse tipo de substância, obviamente leva a um risco à sociedade.
1: Secretário, as novas normas também prevêem que o agente de fiscalização deverá registrar pelo menos 2 sinais observados que confirmem a alteração da capacidade psicomotora do condutor. Antes, só o teste de alcoolemia era usado. Qual a importância desse registro adicional se já tem o bafômetro?
9: Não, na verdade não é um registro adicional. É um ou outro. O que que acontece? Você pode usar já era assim, tá? Isso é importante dizer. Hoje já está previsto na lei que o agente ele pode detectar comportamentos que mostrem que o cidadão está com seu comportamento alterado, né? Pelo uso de drogas ou álcool, mesmo que ele se recuse ao uso do bafômetro, do etilômetro ou, no caso agora, do chamado drogômetro. O que a resolução fez foi dar mais procedimento, mais clareza, para evitar contestações posteriores na justiça. Então, isso dá mais transparência também e aumenta a capacidade do Sistema Nacional de Trânsito de aferir esses dados, né? Isso também é muito importante. Então, é obrigatório agora que se coloque pelo menos 2 comportamentos alterados para que isso seja mais explicitado, mais transparente. Mas continua como é hoje. Basta o uso do etilômetro ou, no caso agora, quando houver o equipamento, o uso do chamado drogômetro. Essa situação acontece quando o agente, mesmo diante da recusa, detecta que há um comportamento claramente indicando o uso de álcool ou de outras substâncias.
8: E houve mudanças aí, secretário, em relação aos procedimentos quando o condutor se recusa a fazer o bafômetro ou continua como era antes, mesmo se recusando, ele vai sofrer as penalidades?
9: Continua exatamente como era antes, não mudou nada nisso aí, a lei continua valendo, tá? Não houve nenhuma modificação, ou seja, se o cidadão se recusar, seja usar o etilômetro ou outro equipamento, ele vai responder pela recusa, que é uma infração específica, que é aquela que lhe dá multa de quase R$3.000 e lhe submete a uma suspensão da sua CNH. Então, realmente, é um procedimento que continua do jeito que está hoje e o cidadão tem que saber que ele pode, obviamente, se recusar, mas se ele se recusar, ele está sujeito a esse tipo de infração. Lembrando que mesmo que ele se recuse, e além de levar multa, se ele tiver com comportamentos que demonstrem que ele está embriagado ou sob uso de outras substâncias, também continua a responsabilidade do agente de detectando que isso aconteceu, enquadrá-lo eventualmente, se for o caso, também como crime.
1: Então, secretário, não muda nada em relação às obrigações e direitos dos condutores, né? A resolução não estabelece nenhum novo tipo de infração, certo?
9: Certo, exatamente. Não muda a infração continua a mesma, a infração está prevista no Código de Trânsito. O que a resolução faz é isso, atualizar procedimentos, dar mais segurança jurídica e prever a possibilidade de certificar os chamados equipamentos drogômetros, os chamados drogômetros equipamentos para aferir a presença de outras substâncias que estão no momento da abordagem atrapalhando a capacidade psicomotora do agente e impedindo a sua direção mais segura.
8: Muito bem, nós conversamos com Adroaldo Catão, secretário nacional de trânsito. Muito obrigada, secretário, por sua entrevista aqui à Voz do Brasil.
9: Eu que agradeço.
0: O fenômeno climático El Niño pode afetar diferentes áreas do país, com reflexo nas chuvas, na agricultura e até no abastecimento de energia.
1: Por isso, o setor elétrico também reforça o planejamento para se antecipar aos possíveis impactos do fenômeno e reforçar a segurança no fornecimento de energia.
0: As estratégias foram discutidas durante um evento promovido pela Agência Nacional de Energia Elétrica, ANEEL.
10: O risco de eventos climáticos extremos coloca o planejamento como uma das prioridades para o setor elétrico. A preocupação é reduzir os impactos de um possível El Niño intenso sobre o sistema, especialmente nas regiões mais vulneráveis, como explica Sandoval Feitosa, diretor-geral da Agência Nacional de Energia Elétrica, a ANEEL.
11: Projeções internacionais da Administração Nacional Oceânica e Atmosférica dos Estados Unidos estimam elevada probabilidade, mais de 90%, de um El Niño muito forte para ocorrer entre outubro e dezembro de 2026, reforçando a necessidade de preparação antecipada.
10: Para aumentar a segurança cobrança do sistema, o Comitê de Monitoramento do Setor Elétrico aprovou a antecipação de 1,8 gigawatts de capacidade. Essa quantidade pode abastecer mais de 1,5 milhão de residências ou alimentar grandes complexos industriais e cidades de grande porte. As distribuidoras de energia planejam investir cerca de 20 bilhões de reais na modernização das redes, enquanto o Operador Nacional do Sistema Elétrico, ONS, lançou um portal para acompanhar diariamente a evolução do fenômeno. No norte, a ANEEL também antecipou recursos para a compra e a estocagem de combustível antes da redução do nível dos rios. Para o secretário nacional de Energia Elétrica do Ministério de Minas e Energia, João Daniel Cascalho, a atuação conjunta é fundamental para enfrentar o cenário.
12: É isso que fortalece o setor, atuação coordenada, preventiva, antecipada e com ações efetivas. Por isso que, quando eu vejo aqui um painel com geração, transmissão, distribuição, Agência de Águas, Defesa Civil, Agência Nacional de Energia Elétrica, eu vejo que é assim que a gente atua de uma forma coordenada com ações efetivas.
10: A articulação do Ministério de Minas e Energia com a ANEEL, a Agência Nacional de Águas e a Defesa Civil inclui ainda leilões de potência, monitoramento por satélite para prevenção e combate a queimadas e medidas relacionadas à vazão de Belo Monte. Reportagem Luciana Colares de Holanda.
1: Vamos continuar falando aí, Luciana, sobre energia, dessa vez dentro de casa, a economia dentro de casa.
0: Pois é, Luciana, na hora de comprar eletrodomésticos, por exemplo, existe uma etiqueta em formato de lâmpada nas cores preta e amarela.
1: É o selo Procel, uma referência para quem busca economia na conta de luz e mais eficiência energética.
0: Os detalhes você vai ouvir agora na reportagem de Márcia Fernandes.
13: O selo Procel de economia de energia ajuda a identificar produtos com maior eficiência energética. Ele é concedido aos equipamentos classificados pelo Inmetro na categoria A, que é a nota máxima concedida pelo Instituto, e indica aparelhos mais econômicos, como explica o diretor do Departamento de Informações, Estudos e Eficiência Energética do Ministério de Minas e Energia, Sérgio Aire Moraes.
14: É uma espécie de medalha. Eu sei que, ao adquirir um determinado equipamento com o selo Procel, dentre todos os equipamentos classificados como A, ele é mais eficiente. Então, eu estou no topo da categoria. Então, cumpre esse papel de informar o cidadão que aquele determinado equipamento tem um reconhecimento, um mérito maior de eficiência.
13: O selo funciona como um indicativo para os consumidores que buscam economia na conta de luz. O biólogo Sinomar Fonseca foi com a família a uma loja em Brasília procurar uma geladeira e uma máquina de lavar e levou em conta o consumo de energia na hora da compra.
15: Eu sempre olho e tomo cuidado de entender, né, o que está sendo a mensagem que está sendo passada, e os selos, eles têm um indicativo, né, para mostrar esse consumo. Tento sempre escolher o melhor consumo.
13: Podem levar o selo outros produtos, como lâmpadas, ar-condicionado, ventilador, televisões e eletrodomésticos em geral. O selo Procel estende-se também às edificações, para indicar aquelas que oferecem melhor desempenho energético e economizam mais, como explica Sérgio Aire Moraes, do Ministério de Minas e Energia.
14: Ela tem que ser eficiente nos seus sistemas de iluminação, de ar-condicionado, e a própria estrutura envoltora da edificação, piso, parede, teto, elas têm que apresentar um melhor desempenho. Aí sim, passa a ter uma autorização de exibir essa placa do selo Procel na entrada da edificação.
13: Antes de receberem o selo, os produtos passam por testes e avaliações técnicas em laboratórios. Vale lembrar que, além da diferença na conta de luz, produtos e edificações que trazem o selo Procel têm menores custos de operação e manutenção e contribuem para um uso mais racional dos recursos naturais, já que consomem menos energia para realizar a mesma função. Reportagem Márcia Fernandes.
1: Produtores rurais, pesquisadores e consumidores contam agora com uma plataforma para acompanhar preços de alimentos e previsão de safras.
0: A Companhia Nacional de Abastecimento, a Conab, lançou uma nova versão do Portal das Informações, que reúne em um único endereço mais de 80 painéis e serviços agropecuários.
1: O gerente de dados e inteligência da Conab, Herbert Filgueiras, explica o impacto dessa modernização do serviço.
16: A reformulação do portal nasceu assim, com o objetivo de democratizar o acesso aos dados e informações que a Conab produz, né? E às vezes esses dados ficavam pulverizados, né? E difícil de encontrar. A gente consolidou diferentes ambientes distintos, modernizamos as interfaces de acesso com o objetivo de fortalecer o processo de governança da informação de dados, né?
0: Acesse a plataforma em Portal de Informações, tudo junto, sem cedilha e tio, .conab.gov.br.
1: Celular, redes sociais e inteligência artificial já fazem parte da rotina de crianças e adolescentes.
0: E com tantos desafios no ambiente digital, professores também precisam estar preparados para orientar os estudantes sobre segurança, privacidade e uso responsável da tecnologia.
1: Uma formação gratuita e online oferece ferramentas para ajudar os educadores a levar esse debate para a sala de aula.
17: O uso excessivo de celulares, redes sociais e inteligência artificial por crianças e adolescentes desafia pais e professores. Para ajudar a orientar os jovens no mundo conectado, o Ministério da Educação e a SaferNet Brasil, com apoio do governo do Reino Unido e da Meta, oferecem a segunda edição do curso gratuito Segurança e Cidadania Digital em Sala de Aula. A formação online é voltada para educadores das redes pública e privada. Com 40 horas, o curso aborda temas como tempo de tela, cyberbullying, proteção de dados e fake news, como explica a coordenadora-geral de Educação Digital do MEC, Ana Dalfabro.
18: Ele trata de temas sobre segurança e privacidade na internet. A gente sabe, né, a crescente violência que as crianças têm sofrido dentro do ambiente digital. Então, um curso super importante para esse público. Fala também sobre a necessidade de empatia, respeito nas redes, né, nessa convivência hoje dentro do mundo digital. Então, de fato, um curso muito útil para os professores hoje, dado o dia a dia deles em sala de aula. Curso todo online, os professores conseguem fazer no seu ritmo, na hora que funciona melhor para parar e conseguir se dedicar a uma formação. Então, bem mão na massa.
17: Para fazer o curso, acesse o site avamec.mec.gov.br, faça o login com sua conta gov.br e busque por Segurança e Cidadania Digital em Sala de Aula, segunda edição. Depois, basta clicar em inscrever-se e começar as aulas. Reportagem Gilberto Evangelista.
0: Profissionais que ainda não têm curso superior ou que possuem graduação em área diferente daquela que atuam podem concorrer a bolsas integrais de licenciatura pelo PRILEI, um programa de formação inicial e continuada de professores.
1: Podem concorrer também a bolsas integrais de licenciatura aqueles que tiveram bom desempenho no Enem.
0: As bolsas são oferecidas por universidades federais, estaduais e instituições privadas sem fins lucrativos que participam do programa.
1: Para aderir ao PRILEI, as instituições privadas de educação superior devem acessar o Sistema Integrado de Monitoramento, Execução e Controle em cimec.mec.gov.br.
0: E essas foram as notícias do governo federal.
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1: Fique agora com as notícias do Poder Judiciário e do Congresso Nacional. Boa noite.
0: Boa noite, até amanhã.
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21: STF encerra amanhã julgamento da denúncia contra ex-deputados estaduais Rodrigo Bacelar e TH Joias do Rio de Janeiro.
22: STJ reafirma que envio de pornografia pela internet pode configurar importunação sexual.
21: Caixa Econômica Federal vai ter de pagar horas extras à bancária que não era obrigada a registrar ponto.
22: Boa noite, eu sou o Arthur Filho.
21: E eu sou Walter Lima.
22: A primeira turma do Supremo Tribunal Federal aceitou denúncia contra o ex-presidente da Assembleia Legislativa do Rio, Rodrigo Bacelar, e o ex-deputado estadual Tiago Raimundo dos Santos Silva, conhecido como TH Joias.
21: O julgamento acontece em sessão virtual da primeira turma, que termina amanhã, mas todos os votos já foram apresentados.
22: Eles são acusados de obstrução de investigação em um caso que envolve o vazamento de informações sigilosas da Operação Zargum, que investigava a atuação do Comando Vermelho e conexões com agentes públicos no Rio de Janeiro.
21: Bacelar e TH Joias são acusados de repassar informações sigilosas sobre a operação contra criminosos.
22: Crime de importunação sexual também pode ser praticado pela internet sem que haja contato direto.
21: Esse entendimento foi reafirmado pelo STJ. Fátima Uchoa.
3: Um homem enviou imagens íntimas a várias vítimas. Ele foi condenado por perseguição e importunação sexual a 4 anos e meio de reclusão em regime inicial semiaberto, mas o Tribunal de Justiça do Rio de Janeiro avaliou que o crime de importunação exigiria contato físico. No entanto, a 5ª turma do STJ restabeleceu a condenação do homem por entender que tal delito pode ser cometido por meio de recursos tecnológicos, sem que haja contato físico entre o criminoso e a vítima. Segundo o relator ministro Joel Ilan Paciornik, o crime de importunação sexual pode ser caracterizado pelo simples envio de fotos ou vídeos pornográficos sem o consentimento da vítima, o que foi verificado nessa ação penal.
22: A Caixa Econômica Federal vai ter de pagar horas extras a uma bancária que não era obrigada, por regra interna, a registrar o ponto.
21: A 7ª turma do TST decidiu que essa condição não afasta a obrigação da empresa de controlar a jornada. Samanta Flor.
4: A bancária afirmou que trabalhava das 8 da manhã às 8:30 da noite. A Caixa disse que ela cumpria jornada menor e que, por ser considerada funcionária que exerce um cargo de confiança, o registro de ponto era opcional. Mas o banco não apresentou os controles de jornada. Para a 7ª turma do TST, nessa situação, vale a suposição de que o horário informado pela trabalhadora é verdadeiro. A decisão foi unânime.
22: Justiça estabelece medidas para reforçar controle sobre mineração na APA do Tapajós, no Pará.
21: Decisão atende a pedidos feitos pelo Ministério Público Federal. Sabrine Menezes.
5: Com a sentença, se torna obrigatória a autorização prévia do ICMBio para iniciar o processo de lavra. Apenas o título minerário, concedido pela Agência Nacional de Mineração, não é mais suficiente. A Justiça também aprovou um acordo entre o MPF e o ICMBio que amplia a fiscalização e a proteção da unidade de conservação. A ação foi ajuizada pelo MPF em 2024, após identificar problemas na comunicação e na articulação entre os órgãos responsáveis pela regulação da mineração e pela proteção ambiental da APA.
22: Tribunal Superior Eleitoral proíbe Pablo Marçal de usar recursos oficiais para a campanha.
21: Decisão foi tomada na sessão desta quinta-feira e vale até o julgamento do mérito do registro de candidatura de Marçal. Guilherme Firmino tem mais informações.
23: O plenário do TSE deferiu tutela de urgência e proibiu Pablo Marçal de usar recursos públicos na campanha eleitoral. Marçal também foi vetado de participar da propaganda eleitoral gratuita no rádio, na televisão e de debates. No processo, o Ministério Público Eleitoral alega que Pablo está inelegível até 2032 e que não cumpriu o prazo mínimo de 6 meses de filiação ao PRTB para disputar as eleições. A decisão dessa quinta não antecipa o julgamento de registro de candidatura de Pablo Marçal, que ainda vai ser julgado pela Justiça.
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22: A você, uma boa noite.
21: E até amanhã.
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25: Eu sou Humberto Pinheiro e estes são os destaques de hoje do Jornal do Senado, que começa agora. Aumento de acidentes com motociclistas de aplicativos gera resposta do Senado. 7 organizações internacionais vão acompanhar as eleições de outubro no Brasil. Projeto torna obrigatória a orientação vocacional para jovens em medidas socioeducativas. Boa noite. O número de acidentes envolvendo motociclistas em atividade profissional cresceu 34,92% entre 2023 e 2025, segundo dados do Ministério Público do Trabalho. Diante desse cenário, projetos em análise no Senado propõem mudanças nas regras da atividade, incluindo a adoção de seguros obrigatórios e alterações nas exigências para a obtenção da Carteira Nacional de Habilitação. O repórter Douglas Castilho traz os detalhes.
2: Elvis Macedo, garçom morador do Rio de Janeiro, se dirigia da Zona Sul Carioca à cidade vizinha Niterói quando a moto que o levava se chocou com um carro, causando traumatismo craniano e a ruptura do fêmur. Elvis relatou sua experiência e chamou atenção para a observação no hospital de casos semelhantes ao seu.
6: Eu fiquei numa ala onde havia mais ou menos umas 20 pessoas que tinham o mesmo problema que o meu, se acidentaram de moto. E eu acho que esse assunto das motos por aplicativo devem ser discutidos mais nos meios políticos, que deve haver algum tipo de lei.
2: A percepção de Elvis é amparada por dados do Ministério Público do Trabalho, que demonstram que o crescimento nas notificações de acidentes de trabalho com motos aumentou 34,92% entre os anos de 2023 e 2025. Diante desse cenário, senadores apresentaram nos últimos anos projetos de lei regulamentando a profissão e garantindo mais segurança aos motoristas. Um deles obriga as empresas de tecnologia a fornecerem seguro de acidentes pessoais para os seus entregadores. Outro texto prevê a necessidade de um motociclista ter sua carteira de habilitação com a observação de que exerce atividade remunerada, o que gera novas obrigações ao piloto. Ambos os projetos aguardam votação nas comissões.
25: Democratizar o acesso aos investimentos e incentivar o pequeno investidor são objetivos de projeto de lei pronto para ser votado na Comissão de Educação. De autoria da senadora Jussara Lima, do PSD do Piauí, a proposta cria a Semana Nacional do Pequeno Investidor, na segunda semana de outubro, com ações de educação financeira, como seminários, palestras e debates. Segundo o texto, a iniciativa busca ampliar o conhecimento sobre finanças pessoais e estimular decisões baseadas em informações confiáveis. Para o senador Flávio Arnes, do PSB do Paraná, a medida também pode contribuir para reduzir golpes contra pequenos investidores. E a Comissão de Constituição e Justiça analisa o projeto de lei que torna obrigatória a orientação vocacional para adolescentes que cumprem medidas socioeducativas. A proposta já recebeu parecer favorável na Comissão de Educação. A reportagem é de Bruno Lourenço.
7: O projeto de lei inclui testes de aptidões, interesses e habilidades nos programas de atendimento socioeducativo. A regra valerá tanto para jovens que cumprem medidas em regime de semi-liberdade, quanto para aqueles que se encontram internados. A proposta já passou pela Comissão de Educação e Cultura, quando a senadora Tereza Leitão, do PT de Pernambuco, destacou que a capacitação profissional é essencial para afastar os jovens do crime.
8: A escolarização e a profissionalização do adolescente em conflito com a lei são, portanto, pilares desse sistema, pois funcionam como instrumento de ressocialização e de construção de projetos de vida que afastem o jovem da reincidência infracional.
7: Depois da CCJ, o texto vai ao plenário do Senado.
25: Nas redes sociais, a liberdade de expressão convive diariamente com a circulação de informações falsas e discursos de ódio. Encontrar um equilíbrio entre garantir o direito de se manifestar e combater conteúdos que podem causar danos foi o desafio discutido pelos senadores na Comissão de Educação. Durante a audiência, foi apresentado o programa Senado Verifica, um canal de interação do Senado com o cidadão para a checagem de informações publicadas em qualquer meio de comunicação. Repórter Rodrigo Rezende.
9: O senador Paulo Paim, do PT do Rio Grande do Sul, afirmou que discutir limites para o conteúdo publicado nas redes sociais envolve também o debate sobre liberdade de expressão e censura.
10: Defendemos a liberdade de expressão, que é um direito fundamental. O que precisamos é de um ambiente em que as pessoas possam debater, divergir, defender suas posições, sem transformar o outro no inimigo.
9: Frederico Franco Alvim, representante da Assessoria Especial de Enfrentamento à Desinformação do Tribunal Superior Eleitoral, ressaltou que as redes sociais podem prejudicar a democracia ao destacar determinados temas em relação a outros.
11: O fato é que a gente também tem dentro das redes sociais uma realidade deturpada, porque a realidade, a complexidade da realidade não cabe num feed de rede social.
9: Maria Laura Soares e Silva, jovem senadora do estado do Rio de Janeiro, afirmou que a velocidade de mudança das tecnologias exige iniciativas rápidas.
12: A inteligência artificial, em questão de 2-3 anos, avançou de forma inexplicável. E hoje é um realismo surreal, onde você nem consegue mais identificar o que é verdade e o que não é.
9: Durante a audiência foi apresentado o programa Senado Verifica, um canal de interação do Senado com o cidadão destinado à checagem de informações publicadas em qualquer meio de comunicação.
14: Eleições 2026.
25: O Tribunal Superior Eleitoral confirmou que pelo menos 7 organizações internacionais vão acompanhar as eleições de 2026 no Brasil. OEA, União Europeia e Parlasul estão entre as entidades convidadas para acompanhar a preparação, a votação e a apuração. Repórter Pedro Pincer.
15: Foram convidadas oficialmente a Organização dos Estados Americanos, a União Europeia, a Liga dos Estados Árabes, a Rede dos Órgãos Jurisdicionais e de Administração Eleitoral dos Países de Língua Portuguesa, a União Interamericana de Organismos Eleitorais e a Rede Mundial de Justiça Eleitoral, além do Parlasul. O presidente do TSE, ministro Nunes Marques, reafirmou a segurança e a credibilidade dos sistemas e dos processos eleitorais brasileiros.
26: O Brasil tornou-se, ao longo das últimas décadas, uma referência mundial na realização de eleições. A vanguarda entre as democracias representativas contemporâneas é resultado da contínua e paulatina construção de um processo eleitoral eficiente, ancorado em normativos modernos e em sistemas tecnológicos capazes de garantir a transparência, a segurança e a credibilidade das eleições.
15: Na prática, as missões de observação eleitoral são tidas como pilares de confiança pública. Os relatórios independentes produzidos pelas comitivas avaliam a integridade dos sistemas e o cumprimento da legislação, sugerindo melhorias contínuas.
25: E você conhece o termo afroconveniência? É quando uma pessoa branca se declara negra para obter algum tipo de vantagem, como reserva de vagas nas universidades, por exemplo. Mudanças na declaração de cor de candidatos desde a aprovação de cotas para campanhas reacenderam o debate sobre a afroconveniência no contexto eleitoral. Quem explica é a repórter Marcela Diniz.
27: Dados preliminares do Tribunal Superior Eleitoral mostram que as candidaturas negras são maioria nas eleições de 2026, representando 49,9% do total. O aumento do número de pessoas que se declaram pretas ou pardas pode estar relacionado à maior identificação racial. Mas essa autodeclaração nem sempre corresponde à experiência de sofrer racismo ou à percepção das desigualdades sociais relacionadas à raça. Nesse contexto, aparece o conceito de afroconveniência, usado para descrever casos em que uma pessoa se declara negra para obter benefícios de políticas afirmativas como as cotas raciais. O senador Paulo Paim, do PT do Rio Grande do Sul, lembra que desde a emenda constitucional 133 de 2024, os partidos políticos devem destinar no mínimo 30% de recursos dos fundos eleitoral e partidário para candidaturas de pessoas pretas e pardas. É aí que a afroconveniência aparece como estratégia de campanha.
28: Muitos que nunca se identificaram como negro passam a partir desse momento a assumir uma negritude, entre aspas, para que eles tenham direito a um financiamento maior para a sua campanha e também mais espaço na televisão. Você está tirando um percentual daqueles que realmente sofreram o preconceito nesse país.
27: De 2022 a 2026, 786 candidatos mudaram sua declaração de cor junto ao TSE. A maioria transitou de branco para pardo.
25: Música. edição de Paulo Groba e trabalhos técnicos de João Lira, o Jornal do Senado fica por aqui. Acompanhe agora as notícias da Câmara dos Deputados. Boa noite e até amanhã.
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1: Projetos de lei ampliam o alcance do benefício de prestação continuada.
3: Comissões debatem limites para reajustes anuais nas alíquotas do IOF.
1: Parlamentares defendem políticas para combater a violência de gênero.
4: Boa noite. Carol D'Artora, do PT do Paraná, defende o avanço de proposta em debate na Câmara que criminaliza a misoginia. A deputada também apresentou projetos para ampliar o enfrentamento no ambiente digital, com punição a grupos organizados que financiam conteúdos de ódio contra as mulheres.
1: Carol D'Artora destaca que suas propostas também tratam da combinação entre misoginia e racismo nas redes sociais. A parlamentar afirma que esse recorte é necessário para proteger especialmente mulheres negras, mais expostas a crimes de ódio no ambiente digital.
4: A Lei Maria da Penha completou 20 anos em 7 de agosto. Jaque Rocha, do PT do Espírito Santo, considera que a legislação mudou o enfrentamento à violência contra as mulheres, ao criar mecanismos de proteção e ao responsabilizar os agressores.
1: De acordo com Jaque Rocha, a violência contra mulheres e meninas também ganhou novas formas, inclusive no ambiente digital. Por isso, a deputada defende a aprovação do projeto que criminaliza a misoginia como forma de ampliar a proteção contra discursos de ódio e violência.
4: Daniela do Vaguinho, do Republicanos do Rio de Janeiro, enaltece os 20 anos da Lei Maria da Penha. A deputada ressalta, porém, que os números de feminicídios e de casos de violência doméstica mostram que ainda há desafios a enfrentar.
1: Daniela do Vaguinho defende o fortalecimento da rede de proteção com mais delegacias especializadas, centros de atendimento e casas de acolhimento. Ela também destaca a importância da prevenção e da educação para evitar que a violência contra a mulher aconteça.
4: Maria do Rosário, do PT do Rio Grande do Sul, alerta para os riscos de violência e abuso contra crianças e adolescentes nas plataformas digitais. Ela defende o cumprimento do ECA digital e a responsabilização das empresas diante de conteúdos que estimulem violência e automutilação.
1: Maria do Rosário também apoia a suspensão das transmissões ao vivo da plataforma Discord no Brasil e afirma que é preciso fortalecer a proteção de crianças e adolescentes nas redes. Ela defende ainda o apoio às famílias e às escolas para prevenir esses riscos.
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0: Saúde.
4: A Câmara aprovou diretrizes para o atendimento no SUS de mulheres na menopausa. A repórter Paula Bittar acompanhou a votação.
16: A Comissão de Constituição e Justiça da Câmara aprovou uma proposta que cria diretrizes no Sistema Único de Saúde para a atenção integral à saúde de mulheres no climatério e na menopausa. O climatério é a transição entre a fase reprodutiva e a não reprodutiva da vida da mulher. Já a menopausa ocorre após 12 meses sem menstruação. Estudos do Ministério da Saúde mostram que o climatério está associado a sintomas físicos e psíquicos, como ondas de calor, calor, distúrbios do sono, alterações do humor, osteoporose e maior risco cardiovascular. A relatora da medida na comissão, deputada Tabata Amaral, do PSB de São Paulo, ressaltou que aproximadamente 29 milhões de brasileiras estão no climatério, período de transição hormonal da mulher que pode começar por volta dos 40 anos, com casos também de menopausa precoce ainda antes disso. Ela destacou que, embora não seja uma doença, a menopausa pode afetar significativamente a saúde física, mental, sexual, metabólica e cardiovascular das mulheres, além de comprometer sua qualidade de vida, permanência no mercado de trabalho e geração de renda. A proposta aprovada estabelece que o SUS deve oferecer ações educativas e de conscientização, exames e medicamentos e atendimento integral e multiprofissional. O texto também prevê incentivo a pesquisas, produção de dados e monitoramento em parceria com estados e municípios. A proposta cria ainda o Dia Nacional de Conscientização sobre a Menopausa, a ser celebrado em 18 de outubro. O projeto, que cria diretrizes no SUS para a atenção integral à saúde de mulheres no climatério e na menopausa, pode seguir diretamente para o Senado, a menos que haja recurso para votação antes pelo plenário da Câmara. Da Rádio Câmara, de Brasília, Paula Bittar.
14: Direitos Humanos.
1: Benedita da Silva, do PT do Rio de Janeiro, defende medidas para combater o etarismo e pede que o envelhecimento não seja associado à perda de autonomia. Ela acredita que o preconceito se agrava quando combinado a fatores como gênero, raça, deficiência e condição social.
4: Benedita da Silva também propõe ações para promover um envelhecimento saudável, com mais acesso à saúde, cultura, esporte, educação e lazer. Ela sustenta que é preciso garantir não apenas mais anos de vida, mas qualidade de vida, participação social e respeito aos idosos.
14: Previdência.
1: Projeto de Bacelar do PV da Bahia cria um auxílio transitório para o cuidador principal de pessoa que recebeu o benefício de prestação continuada. Pela proposta, o auxílio será pago por um ano no valor de meio salário mínimo após a interrupção do benefício com a morte do dependente.
4: Segundo Bacelar, a medida busca amparar mães e cuidadores que deixaram o mercado de trabalho para se dedicar aos cuidados de familiares. O projeto também prevê o reconhecimento do período dedicado ao cuidado para fins de aposentadoria.
1: Heloísa Helena, da Rede do Rio de Janeiro, propõe a criação da Renda Universal de Cidadania para pessoas com deficiência, sem exigência de comprovação de renda. A ideia, segundo ela, é superar as limitações do benefício de prestação continuada e criar um modelo que fortaleça a proteção social.
5: Hoje no Brasil, infelizmente, para que se tenha acesso ao BPC, é preciso que a família não seja pobre, ela esteja à beira da miséria humana, por causa da vinculação a um quarto de salário. Então, nós entendemos que as pessoas que têm alguma deficiência, seja caracterizada como deficiência física, transtorno psíquico, mental, transtorno do espectro autista ou qualquer um outro, ele tenha direito a esse benefício.
4: Heloísa Helena conclui que a mudança pode ampliar a dignidade, a autonomia e a segurança econômica. Ela explica que, se aprovada, a renda básica de cidadania deve ser implementada de forma gradual e sustentável, como instrumento de apoio à sobrevivência e à inclusão social.
14: Justiça.
1: Lucas Redecker, do PSD do Rio Grande do Sul, afirma que novas investigações sobre fraudes no INSS reforçam suspeitas discutidas durante a comissão parlamentar de inquérito que apurou descontos indevidos de aposentados. O legislador critica a rejeição do relatório da CPI.
4: Lucas Redecker cobra a responsabilização dos envolvidos no esquema investigado, além da recuperação dos recursos desviados. O parlamentar avalia que, apesar de os aposentados terem sido ressarcidos, é necessário avançar nas punições para evitar a impunidade.
14: Trabalho.
1: A Câmara aprovou uma regulamentação para as profissões de agentes indígenas de saúde e de saneamento. A repórter Paula Bittar acompanhou a votação.
16: A Comissão de Constituição e Justiça da Câmara aprovou uma proposta que regulamenta as profissões de agente indígena de saúde e de agente indígena de saneamento. Segundo o texto aprovado, para exercer as funções, o profissional deverá ser indígena, residir na área da comunidade de atuação, ter idade mínima de 18 anos, dominar a língua da comunidade e conhecer os costumes e sistemas tradicionais de saúde do povo indígena. Será exigida ainda a conclusão do ensino fundamental e de curso de qualificação específico definido pelo Ministério da Saúde. O agente indígena de saúde atuará na prevenção de doenças e na promoção da saúde das populações indígenas. As ações serão domiciliares ou comunitárias, individuais ou coletivas, seguindo as diretrizes do SUS. Os agentes devem atuar para prevenir doenças, monitorar a saúde dos indígenas, prestar primeiros socorros e mobilizar as comunidades. Já o agente indígena de saneamento trabalhará com a mesma finalidade, atuando especificamente em saneamento básico e ambiental. Entre as atribuições dele estão o monitoramento e a manutenção de sistemas de saneamento e ações de saneamento para prevenir doenças. A relatora na comissão, deputada Lídice da Mata, do PSB da Bahia, ressaltou a relevância dessa proposta.
6: É um projeto que já estava aqui na comissão há algum tempo, que trata do reconhecimento dos agentes de saúde indígena. Esse é um projeto que diz respeito ao acesso à saúde da população, daqueles que mais precisam, especialmente da nossa população indígena. Tem interesse do Ministério da Saúde para que fosse aprovado, mas principalmente o interesse dessa casa em aprovar projetos que são projetos de origem nos nossos deputados.
16: A proposta que regulamenta as profissões de agente indígena de saúde e de agente indígena de saneamento já pode seguir ao Senado, a menos que haja recurso para votação antes pelo plenário da Câmara. Da Rádio Câmara, de Brasília, Paula Bittar.
14: Agricultura.
4: Zé Neto, do PT da Bahia, apresentou o projeto que amplia o acesso de cooperativas de agricultura familiar a financiamentos para a instalação de sistemas de geração de energia renovável. A proposta busca reduzir custos e estimular o uso de fontes como solar e eólica no campo.
17: O que nós queremos é, já existe o projeto 1228 que prevê 10% dos recursos do BNDES com juros bem plausíveis para que esses juros mais baixos atendam os pequenos e microempreendedores do campo da agricultura familiar. E nós estamos estendendo isso com o nosso projeto, que é o projeto 3066, que ele visa exatamente trazer também para esse foco as cooperativas de agricultura familiar. Nós precisamos fortalecer as cooperativas.
1: De acordo com Zé Neto, o financiamento com juros mais baixos pode ampliar a geração de energia limpa no campo. Ele acredita que a medida pode beneficiar especialmente produtores das regiões norte e nordeste do país, onde há grande potencial para a geração de energia solar.
14: Economia.
4: Comissão da Câmara aprova projeto que limita aumentos do IOF. Entenda na reportagem de Silvia Munhato.
18: A Comissão de Desenvolvimento Econômico da Câmara aprovou projeto que fixa novos tetos para as alíquotas do Imposto sobre Operações Financeiras, o IOF, além de criar limites para eventuais aumentos de alíquotas. O deputado Maurício Marcon, do PL do Rio Grande do Sul, relator do texto, foi favorável à medida.
19: Então, o IOF, ele é o imposto regulatório, ele foi criado, né, para a gente ver o rastreio do dinheiro, mas não ser arrecadatório. E o governo hoje tem usado esse imposto para arrecadar. Então, a gente coloca um limite nesses aumentos que o governo pode fazer, justamente para tentar trazer segurança jurídica para quem quer investir no Brasil.
18: Pela proposta, o aumento máximo anual do IOF sobre operações de crédito seria de 70%, para operações cambiais, de 100%. Na discussão do texto na comissão, o deputado Helder Salomão, do PT do Espírito Santo, foi contrário às mudanças, por entender que elas alterariam o cenário atual, resultando em perda de arrecadação sem uma necessária compensação. A proposta que fixa novos tetos para o IOF e cria limites para futuros aumentos será analisada agora pela Comissão de Finanças e Tributação. Da Rádio Câmara de Brasília, Silvia Munhato.
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2: Ações Exteriores.
1: Welter, do PT do Paraná, apoia o combate à disseminação de fake news, lembrando que a desinformação representa uma ameaça à democracia. O deputado também critica o que considera interferência externa no debate político e eleitoral brasileiro.
4: Ao fazer um balanço positivo da economia, Welter cita a geração de empregos, o controle da inflação, o aumento da renda e a redução das desigualdades. O parlamentar também menciona os investimentos do governo federal em saúde, educação e infraestrutura.
1: Jandira Fegali, do PCdoB do Rio de Janeiro, critica a postura do governo dos Estados Unidos em relação ao Brasil. Ela afirma que a retomada de uma política que busca subordinar a América do Sul aos interesses norte-americanos representa uma ameaça à soberania dos países da região.
4: Jandira Fegali alerta para possíveis interferências indevidas no processo eleitoral por meio das redes digitais, com questionamentos sobre as urnas eletrônicas. A parlamentar defende uma reação institucional que preserve a independência do Brasil e o funcionamento da democracia.
2: Meio ambiente.
1: Alguns métodos de alimentação de animais utilizados para produzir iguarias causam sofrimento aos bichos. Por isso, uma lei já sancionada pela Presidência da República, depois de aprovada nas comissões da Câmara, proíbe a produção e a sua comercialização no Brasil. Saiba mais na reportagem de Maria Neves.
7: Aprovado na Comissão de Constituição e Justiça da Câmara dos Deputados, o projeto que proíbe a produção e a venda de alimentos produzidos por meio de alimentação forçada de animais. Um exemplo de produto resultante da alimentação forçada de animais é o foie gras, nome dado ao fígado gordo de pato ou ganso, que é uma iguaria francesa. Como explica o deputado Áureo Ribeiro, do Solidariedade do Rio de Janeiro, que foi relator do texto em uma das comissões da Câmara, o processo pode causar doenças e levar à morte precoce.

0: Sanções administrativas para quem maltrata animais. Pelo texto aprovado, a proibição abrangerá tanto os produtos vendidos na forma natural quanto os enlatados. Da Rádio Câmara de Brasília, Maria Neves.
1: Comissões. Chico Alencar, do PSOL do Rio de Janeiro, defende projeto que condiciona a liberação das chamadas emendas PIX à aprovação prévia de um plano de trabalho. Autor da matéria, ele explica que o objetivo é ampliar o controle sobre esses repasses diretos a estados e municípios.
2: Chico Alencar também ressalta que a proposta cria mecanismos de rastreamento dos recursos, prestação de contas e uso de conta bancária específica. O deputado argumenta que as medidas podem evitar desvios após auditorias apontadas em irregularidades na aplicação do dinheiro.
1: Esporte. Luiz Lima, do Novo do Rio de Janeiro, comemora a aprovação de projeto que torna permanente a lei de incentivo ao esporte, eliminando a necessidade de renovação periódica do benefício fiscal. Com o autor da proposta, o deputado avalia que a medida dá mais estabilidade aos projetos esportivos.
3: A lei de incentivo do esporte é a oportunidade que a gente tem de empresas, pessoas jurídicas ou pessoas físicas destinarem um percentual todo ano que pagaria em relação a tributo federal para o governo federal puder destinar para entidades que pleiteiam a lei de incentivo junto ao Ministério do Esporte. Agora é perene, é para sempre. Há 20 anos a gente já tem a lei de incentivo do esporte em atividade no nosso país, e você garantir a perenidade igualando a cultura foi muito satisfatório para a política esportiva e para o brasileiro que gosta e ama esporte.
2: Luiz Lima ressalta que a lei de incentivo ao esporte beneficia projetos nas áreas competitiva, educacional, de inclusão e de reabilitação. Ele defende equiparar o percentual destinado por empresas, atualmente em 3%, ao previsto para o setor cultural, com o objetivo de acelerar a execução das iniciativas.
1: Termina agora o Jornal Câmara dos Deputados, produzido pela Rádio Câmara, com trabalhos técnicos de Everson Urani e apresentação de Val Monteiro e Márcio Aquilissardi. Boa noite.
2: A Voz do Brasil volta amanhã. Boa noite.
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7: Olá, boa noite. Obrigado por estar com a Antena 100 FM, a rádio que toca uma melhor que a outra. Antena 100. Estamos começando assim,

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2: 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Boa noite.